0: 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Temos um
1: slow. Na verdade é aquilo que eu espero que tu estejas a fazer a esta hora, com o Oceano Pacífico na RFM. Por que não dançar um slow, como aconselham os 4:30? Como sugerem, na verdade. E se não dançaste esta, podes dançar a próxima. Nobody Knows, de Shawn Mendes, no Oceano Pacífico.

espero mesmo que gostes, que estejas mesmo a precisar destas grandes músicas calmas no Oceano Pacífico na RFM. Um final de dia que promete uma semana muito intensa para muita gente. Bom trabalho, se for o teu caso, boa viagem. Sempre ao

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Próxima música no Oceano Pacífico da RFM, uma das mais pedidas. A Thousand Years, de Cristina Perry. E logo depois, Mariana Pereira e Murta dão um conselho. Se fosse a ti, boa noite.

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1: E é assim que chegamos a Porto Seguro, a terra firme. É assim que chegamos ao final do Oceano Pacífico desta noite, o primeiro desta semana. Continua a viagem só com grandes músicas na RFM. Eu fico por aqui, sou a Ana Colasso.
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1: Muito bom dia com a RFM. Estás comigo, Jéssica Mendes. E olha, já que estás acordado a caminho do trabalho, é ficares por aí desse lado, porque eu tenho aqui grandes músicas que te vão ajudar a acordar assim gradualmente. Eu sei que ainda estás preso ao fim de semana, mas a seu tempo eu prometo que vais ganhar energia para enfrentar esta segunda-feira. Nova semana, uma nova oportunidade para fazeres diferente, para fugires um pouco da rotina, mudares a tua rotina, porque não? E pode começar com ficares por aqui deste lado, com grandes músicas, a começar com Yoga, logo a seguir.

Giviana, quem é RFM? Estás comigo, Jéssica Mendes. Boa segunda-feira. Isto está bom, é para ignorar um pouco a realidade. O mundo lá fora não está, se calhar, na sua melhor fase. Agora é bem cedo, tens obrigações a chamarem por ti, como o trabalho. Vamos aproveitar esta hora em que estás sozinho no carro para esquecermos um pouco as responsabilidades e aproveitar só. Grandes músicas, Bruno Mars agora na RFM.

com Carolina aqui na RFM. Eu não sou Carolina, sou Jéssica Mendes e levo-te onde tu quiseres. Escolhes tu e eu acompanho sempre com grandes músicas. Jonas Blue, My Life.

0: Boa viagem com a RFM. Estás comigo, Jéssica Mendes. E eu sei que quem me está a ouvir esta hora provavelmente está a caminho do trabalho. A vida adulta assim obriga, não é? E também sei que o trabalho nem sempre é feliz para a maior parte das pessoas. Por isso eu espero poder contribuir um bocadinho para a tua manhã, ser um pouco feliz aqui junto das grandes músicas. Também me fazes companhia, sabias? Até às 7 estou contigo. Por agora, seu Jorge.
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É esta hora, somos só nós mesmo e a lua, porque o sol ainda está difícil de aparecer. Mas é bom sentir-te por aí desse lado, a nossa madrugada aqui juntos. Olivia Rodrigo.

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1: Cá vamos nós para mais uma hora recheada de grandes músicas. Se só chegaste agora, deixa de ficar. Eu levo-te até ao trabalho com a melhor banda sonora. Não estás bem disposto porque é segunda-feira? Então dá-me só uma oportunidade, porque eu acho que vou conseguir pôr-te um bocadinho melhor. Vá, não digo completamente bem disposto, mas um bocadinho melhor. Sou Jéssica Mendes, conta comigo até às 7. Por agora ficas com Harry Styles. Logo a seguir, Walk the Moon, Raven Lanai e muito mais. Boa segunda-feira, vamos lá entrar com o pé direito nesta semana.

Walk the Moon aqui na RFM. Estás comigo, Jéssica Mendes. E se estás a precisar de uma recomendação, de um bom filme para ver, se já sentes saudades de ir ao cinema e ficar mesmo contente, satisfeito com o que acabaste de ver, eu tenho aqui uma sugestão para ti. Chama-se Só Uma Ilusão. É um filme francês dos realizadores dos Amigos Improváveis. Eu fui à estreia e adorei. Eu ri, eu chorei. Eu consegui desenvolver ali uma relação com aquela família, porque passa-se em 1985, é a história de uma família que vive nos subúrbios de Paris e acompanhas os dramas, as felicidades daquela família. Está muito, muito bem feito e eu tenho a certeza que tu vais amar. Vai estar nos cinemas a partir do dia 17 de setembro com o apoio da RFM, portanto aproveita, vai sozinho também, é sempre um ótimo programa. Vamos refletir sobre a vida, sobre o mundo, sobre a realidade. Este filme traz isso tudo, chama-se Só Uma Ilusão e vai estar nos cinemas a partir de, hoje é 14, 15, quinta-feira. Gostaste destas contas? Quinta-feira. Estás comigo, Jéssica Mendes. Dou-te grandes filmes e também te dou grandes músicas. Ficas agora com a Raven Lanai na RFM.

0: Hits aqui na RFM, espero que estejas a aproveitar. Continua por aí desse lado, deixa-te ficar.
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0: Amor aqui nesta segunda-feira com Amor é Mágico. Vamos lá ver o tempo para hoje. Será que o São Pedro continua do teu lado? Eu acho que sim. Podes contar com continuação de tempo quente, com céu pouco nublado ou limpo, aumentando de nuvens no litoral da região norte no fim do dia, vento em geral fraco e uma pequena descida da temperatura máxima no litoral oeste. Tivemos um fim de semana quente. Espero que tenhas aproveitado para ir à praia para refrescar não só o teu corpo, mas também as ideias, e vais continuar a ter também uma semana quente. Espero que também tenhas ar-condicionado no teu escritório, no teu carro, porque vai ser preciso. Estás comigo, Jéssica Mendes, daqui a pouco ficas com Ed Sheeran na RFA.
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Bandidos do Canto com Amigos Coloridos na RFM. Faz boa viagem, se for o caso. Boa segunda-feira. Ai, é aquele respirar fundo para mais uma semana, não é? Fica desse lado. As grandes músicas ajudam.

0: Obrigada por estares desse lado. Eu sou a Jéssica Mendes. Eu adoro estar aqui contigo de madrugada. Não te esqueças disto. Eu sei que é cedinho, mas é ótimo ter-te por aí desse lado. Por agora ficas com o café da manhã da RFM. O Pedro, a Mariana e o Luís. Beijinhos.
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13: Então vamos lá buscar essa energia. Bom dia, meus meninos.
14: Bom dia.
13: Mariana, Luísa, sou o Pedro Fernandes. Como é que está o trânsito, Mariana?
15: Vamos a isso. 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Ainda sem grandes problemas a esta hora, apenas o habitual em Lisboa. Alguma resistência no IC19 em Queluz. Na A2, a fila perto da primeira ponte do Feijó. E no Porto não há dificuldades. Boa viagem com a RFM hoje, que sobe um bocadinho a temperatura mínima. 10 minutinho à máxima no litoral oeste, mas continua bem quentinho. 28 graus hoje para Aveiro e Viana do Castelo, Porto à espera de 29 de máxima, Faro e Funchal e Guarda com 31 graus, Setúbal 33, Coimbra e Braga 34, 35 hoje para Lisboa, Castelo Branco e Beja com 37 graus, Santarém à espera de 38 de máxima.
13: Obrigado, Mariana. As notícias na RFM já a seguir.

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1: Olá, eu sou a Beatriz Lopes. Petróleo dispara e combustíveis mantêm-se acima dos 2 euros. A semana arranca com uma forte subida do preço do petróleo. O barril de Brent está acima dos 107 dólares, pressionado pela tensão no Médio Oriente. Em Portugal, o gasóleo está esta manhã a ser vendido ao preço mais alto de sempre, depois de uma subida de cerca de 4 cêntimos por litro. Já a gasolina desce cerca de 6 cêntimos. Cerca de 40% dos ministros portugueses, ao longo de quase 50 anos, não tinham formação específica na área que tutelaram. A conclusão é de um estudo da Fundação Francisco Manuel dos Santos sobre o perfil dos ministros em Portugal. O mesmo estudo revela ainda que as mulheres continuam a ocupar menos pastas centrais, apesar de, em média, terem níveis de escolaridade mais elevados do que os homens. A Iniciativa Liberal inicia hoje no Porto 2 dias de jornadas parlamentares dedicadas à reforma do Estado, fiscalidade e saúde. O líder parlamentar Mário Amorim Lopes diz que Portugal está irreformável e defende mudanças profundas para estimular o crescimento económico.
2: A Iniciativa Liberal quer agora recentrar o debate naquilo que é importante, naquilo que mexe com os bolsos portugueses, com o custo de vida, com as dificuldades que os portugueses enfrentam no acesso à saúde, no acesso à habitação.
1: O líder parlamentar da Iniciativa Liberal. Os sociais-democratas venceram as eleições legislativas na Suécia. Com 94% dos votos apurados, o partido liderado por Magdalena Andersson ultrapassa os 28%, enquanto os moderados estão abaixo dos 20%. Os partidos de centro-esquerda garantem uma maioria absoluta de 176 lugares no Parlamento. A Câmara de Lisboa entrega hoje a medalha de honra da cidade ao ator Rui de Carvalho. A distinção reconhece a excepcional carreira artística do ator e o seu contributo para a vida cultural da capital. Rui de Carvalho, de 99 anos, conta com mais de 8 décadas de carreira e várias condecorações nacionais. No desporto, o Benfica venceu o Gil Vicente por 3-1 na Luz. Já o Sporting empatou a uma bola em Famalicão. Com estes resultados, o Sporting fica no terceiro lugar do campeonato com 14 pontos, a 2 do Benfica, que é segundo, e a 4 do líder Futebol Clube do Porto.
3: Sempre a animar a malta, a Beatriz Lopes, com estas notícias.
4: Obrigado, Beatriz.
3: Realmente. Obrigado. É sempre um prazer ter-te aqui de manhã a dar estas novas.
4: Sim, sim, muito querida.
3: 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E eu sei o que é que vocês querem saber, não é?
4: Claro, Pedro, tu sabes.
3: Porque é que eu estive aqui nu no fim de semana.
5: Sim, sim.

0: Bugali, Jamaican Bam Bam, passou a ser oficialmente o nosso despertador, não é?
1: Bam Bam.
0: Esta música,
2: sem dúvida.
0: Bam Bam, toca a sair da cama.
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0: Já passam 6 minutos das 7, bom dia, toca a sair da cama. Vá lá, o que é que vocês querem saber? Digam.
1: Queremos saber, Pedro Fernandes. Pedro Fernandes, com muito orgulho, enviou-nos um vídeo este fim de semana.
0: Não foi com muito orgulho.
1: Muito orgulho.
2: Foi com muito orgulho. Desculpa, deixa a Mariana falar.
0: Eu cheguei aqui ao estúdio e não estava ninguém e mandei um vídeo surpreendido com isso.
1: Filmou-se a si próprio no corredor, filmou-se a passear-se pela rádio. Agora há só um pequeno detalhe: estava de tronco nu.
2: A exibir o seu tronco nu,
1: que deixa-me, orgulho.
2: Que deixa-me dizer-te: estás com um ótimo tronco.
0: Obrigado, obrigado.
2: Muitos parabéns.
0: Obrigado, Luís Pinheiro.
2: Estás com, para as pessoas que não viram e que não sabem como
0: porque
2: é que o Fernando está.
0: Porque é agora, no nosso grupo privado, não é?
2: Sim,
0: não
2: se
0: é?
2: Me permites dizer como estava o teu corpo, posso? Um ótimo peitoral. Há que dizê-lo também.
1: Depilado, mas já disse.
2: Barriga com um excelente abdominal e depois uns dois ombros que vê-se que são trabalhados.
0: Opa, obrigado.
1: Luís,
0: senhora,
1: agora,
0: obrigado.
1: De vez em quando nós temos aqui umas conversas do foro privado, fora do ar, em que o Pedro depois leva para o ar. A questão é: o vídeo está em nossa posse.
2: Está.
1: Podemos partilhar, não é?
2: Sim, nós temos neste momento. Eu já tenho a carreira de Pedro Fernandes nas minhas mãos em duas vertentes, que é a vertente de ninguém pode saber neste momento qual é o recorde do Guinness, e eu sei.
1: Ok.
2: Aquele recorde do Guinness que ele vai bater.
1: Só revela dia 21.
2: Só revela dia 21. E temos este vídeo.
1: Tranquilo.
2: Portanto, Pedro Fernandes. Não sei como é que queres fazer.
1: Em tua defesa.
0: Não se pode dizer nada, realmente. Eu vou só explicar o que aconteceu. Eu fui fazer uma corrida no fim de semana, a corrida do Tejo. Aliás, foi no meio de um treino longo. E acabei, corri 2 horas e 20 e acabei completamente suado. E alguém me deu boleia até aqui à rádio, porque eu precisava de vir aqui ao computador, porque tinha aqui os bilhetes para um concerto. E sabem como é que é o nosso e-mail da rádio? É pior do que o e-mail da CIA, não é?
2: Sim, tens mesmo de vir cá.
0: Ou do FBI. É horrível isto. Eu odeio este e-mail. É só proteções, mas o diabo 4 e não consigo nunca abrir aquilo em casa. Então vim aqui à rádio para fazer forward para o meu e-mail pessoal. Só que como estava tão. A minha t-shirt estava tão molhada, eu não quis entrar no carro do meu amigo que me deu bleia até aqui com a t-shirt vestida. E entretanto estive lá um bocadinho à espera dele e a arjar e a secar o próprio corpo antes de entrar no carro. Não estava em condições de voltar a vestir a t-shirt. Eu tinha que vir aqui e entrei como estava. Estava com os calções da corrida, os ténis e entrou um canudo. Pronto, e foi assim.
2: Muito, olha, mas corajoso.
0: Pronto,
2: corajoso.
0: Mas eu por acaso fiquei assim.
1: Não foi preciso coragem nenhuma, dava cheio de
0: orgulho. Mas eu quando nunca entrei na rádio em tronco nu, não é?
2: Sim, sim.
0: Mas era domingo, de manhã, só estava cá o segurança e aqui o supervisor. Pá, pronto, disse olá, eles também não perguntaram nada.
2: Tipo bucket list. Acharam normal.
0: Não é? Acharam normal.
1: Era uma fantasia que ele realizou, Luís. Ele está feliz, foi bucket list. Já está, andar nu pela rádio.
0: Vou tentar, vou-te ir tirando uma peça de cada vez.
2: Isso, também.
0: Próxima vez venho descalço também.
2: E podemos começar já.
0: Mão.
2: Podemos começar já.
0: Hoje, se calhar, não.
2: Entre
0: hoje.
2: Todos, entre os três.
1: Ah. Não. Eu não tenho essa fantasia, Luís. Tu se calhar tens, partilhas com o Pedro.
2: Eu tenho, vou ser honesto, eu tenho. Oh,
0: pronto. Então tem que ser domingo de manhã.
1: E tens que filmar.
2: Domingo de manhã.
1: Filmar.
0: Só estavam duas pessoas do sexo masculino.
2: Este domingo cá estarei.
0: É verdade.
2: Quem quiser juntar e quem for da rádio e estiver a ouvir.
0: Mas olha, houve uma corrida de naturistas na Fonte da Telha.
2: Essas é que já me perdem.
0: 10 km com tudo ao léu.
2: Essa é que eu não consigo.
0: É verdade. Deve magoar, não é?

0: Ainda bem mesmo, Nuno Ribeiro e a Saloia, só grandes músicas, estás com a RFM, boa segunda-feira. E olha, cada vez mais festivais, teatros e espaços culturais estão a criar condições para que todas as pessoas possam desfrutar da cultura da melhor forma.
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2: É já esta quinta e sexta-feira que o Cais do Sotaré recebe profissionais da cultura, artistas como, por exemplo, Fernando Daniel e Blue Eye, e showcases gratuitos. 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
0: Pois é verdade, nós também vamos estar lá, não é?
2: É verdade.
0: Fazer dois cafés da manhã em direto do Cais do Sotaré. Espero que não faça muita corrente de ar.
2: Vai ser muito
0: constipada há pouco tempo.
1: Leva-me assim ao pescoço, Pedrinho.
0: Olha, já a seguir, vamos voltar a falar de casamentos, não é?
2: Vamos ao casamento de Diogo Pires e tenham atenção. Não vamos falar
1: do
2: sobre...
1: presente que deste?
2: Não, vou falar sobre isso.
0: Muito bem.
2: Eu disse quem é que casou, não devia ter dito, não é?
0: Pois.
2: Aí, que cena.
0: Agora
2: vamos falar sobre um casamento a que fui.
0: Eu acho que
2: mas
0: ia...
2: passou muito rápido.
0: Eu já
2: não,
0: dizer...
2: não passou muito rápido.
0: Pois foi.
2: Acho que ninguém percebeu.
1: Foi o João Silva.
2: João Silva.
0: Claro.
2: João Silva, Reis.
0: É já a seguir. Casamentos no café da manhã da RFM. Bom dia e felicidades aos noivos.
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21: A Igreja celebra hoje a festa da Exaltação de Santa Cruz, recordando-nos a forma como Jesus morreu em Jerusalém. Também por esta razão nos podemos lembrar dos milhares e milhares de vítimas de perseguições religiosas ao longo dos séculos e, para surpresa de muitos, perseguições que continuam a matar ao dia de hoje em diferentes partes do globo. É verdade que pouco podemos fazer para evitar esta realidade, mas temos o dever de não a deixar cair no esquecimento. Pensa nisto. Bom dia.
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0: James Arthur, esta chama-se Naked. Olha, nem de propósito. Estou a ver como isto está tudo ligado.
1: Tudo ligado.
0: Tudo ligadinho.
2: Vamos partilhar o vídeo, não achas, Luís?
0: Não, o vídeo era só para nós.
2: Fernando Tronco na rádio.
1: É como tu quiseres, atenção, liberdade.
0: Não íamos falar agora de casamento.
1: É verdade.
0: Então vamos lá, banda.
1: Vamos.
2: Estão contentes.
0: Podem baixar um bocadinho agora. Muito obrigado.
2: Vem a noiva.
1: Então, excelente casamento, felicidade, amizade, celebração. Muitas pessoas aqui da rádio foram a esse casamento também.
0: Porque era de uma pessoa da rádio, não é?
1: Exatamente.
0: Não temos de dizer nomes.
1: Não temos de dizer nomes.
0: Outra vez.
1: E foi, epá, foi um casamento bonito, porque estávamos todos muito unidos ali.
0: Não foi casamento à primeira vista, para não?
1: Não,
0: já
1: foi
0: se casamento,
1: já se conheceu há muitos anos. E depois vem a altura do buquê, onde a noiva atira o buquê, mas desta vez os noivos preferiram fazer uma coisa diferente, que é... O noivo ficou a agarrar no buquê e a noiva ia cortando fitas que estavam à volta.
0: Ah, sabem? Até ficar só uma
1: até
0: fita,
1: ficar
0: não é?
1: Só uma fita e a pessoa é que fica com o buquê.
2: Se percebe muito bem. Há fitas
0: imagina,
2: à volta do buquê.
0: Cada solteira fica a segurar uma ponta de uma fita que está agarrada ao buquê, mas não sabemos de quem é porque é que ele está tudo embrulhado.
2: Ah,
1: é essa
2: okay,
1: nova forma. Só que ela não tinha tesoura. E então ela agarrava uma fita e tentava que as pessoas largassem a fita, não é? Pronto, aquilo começa, isto eram para aí, epá, não quero exagerar, mas eram para aí 30 miúdas que estavam a segurar.
0: É lá, tanta solteira.
1: 30 miúdas.
2: Nós jovens.
1: É isso que eu tenho algumas dúvidas também. E de repente as pessoas vão desaparecendo, a noiva vai conseguindo tirar a fita da mão das outras pessoas, várias vezes, ficamos na final. O duelo
0: só
1: entre
0: com
1: duas mulheres. Uma jovem, com o seu namorado lá.
0: Com o namorado?
2: Com o namorado.
0: Ah, pois que é para casar, pois.
1: Que é para casar.
0: Não são casados, okay. Claro.
1: E uma senhora com com já uma idade avançada.
2: Não digas 40 e tal.
1: Não, não vou dizer a idade, uma idade avançada já.
0: Muito bem.
1: Uma idade avançada.
0: Mas era solteira, viúva?
1: Não sei,
0: divorciada.
1: Ninguém fazia ideia.
0: Ok.
2: Okay.
1: E eu também não ia estar a perguntar.
0: Ah, até parece que tens muito pudor, não é?
1: Não, mas não ia estar a perguntar porque ali naquela situação parecia
0: claro.
1: Difícil.
2: Perguntavas aos convidados, não era ela.
1: Sim. Mas não quis. E okay. Então, está. O buquê continua a rodar, a noiva vai agarrando na fita dessa senhora e essa senhora não larga a fita. E a noiva puxa e a senhora puxa também. Aquilo vai continuando a dar voltas, a noiva agarra outra vez na fita da senhora para a senhora largar.
0: Mas a noiva sabia que era a fita daquela senhora ou nunca? Ou
1: estava
0: é aleatório?
1: Dois fechados sempre.
0: Ah,
1: dois okay. Fechados. E a senhora não larga, pá, até que a certa altura a jovem. Num ato de altruísmo, largou
0: a sua fita.
1: Largou a sua fita. Agora, não sei se a senhora sabe, mas este jogo não é real. Não lhe vai aparecer um homem
0: a cavalo, não é?
1: A cavalo
0: branco.
1: A dizer, vamos para a Apolina.

0: em francês a casar, está bem? Pronto, eu queria só dizer que esse jogo não é real, que é uma brincadeira que foi arranjada para fazer. Eu desejo todas as felicidades a essa senhora, porque ela depois pareceu mesmo muito feliz quando venceu este
1: por saber que ia casar, não é? Que ia casar.
0: Este prémio. Agora queria só avisar as pessoas que, pronto, não é mesmo real. As pessoas, quando agarram no buquê das flores, ou quando ficam a última pessoa a ficar com a fita na mão, não casam logo a seguir. Demora algum tempo e é preciso.
1: E pode até nem acontecer.
0: Claro,
1: mas ficam com um buquê bonito. Isso.
0: Sim.
1: Ficam.
0: Portanto,
1: se calhar era o que ela queria, era só o buquê.
0: Era só o buquê.
2: Ficava pronto, bem na sala dela.
0: Pronto, espero bem que a senhora se case nos próximos tempos. Agora, tenho a certeza, quase, ou muito me engano, não deve ter sido sobre esta fita.
1: Com aquele feitio, não é?
0: Sim, com este feitio. Pá, e a noiva já estava mesmo chateada, porque a senhora não largava mesmo a fita. Foi impressionante aquilo. Estava estranho já. Eram 3 minutos. Eu gosto de coisas estranhas. Eu gostei daquilo. Mas tivemos 3 minutos neste duelo. Até que a jovem disse:
1: já chega, não é?
0: Pá, leva o prémio. Leva o prémio. Casa.
1: Realmente há rituais estranhos nos casamentos.
0: Muito estranhos.
1: Muito estranhos.
0: Olha, se tiveres tido algum casamento agora durante este ano ou em anos passados, que quiseres contar uma história, 962-007-888.
1: É
0: uma história tão estranha quanto esta.
1: Tens 10 minutos.
0: Tens 10 minutos.
1: É o nome desta, Bárbara Tinoco. Bom dia, estás com a RFM.

0: Bom dia, é segunda-feira, semana a arrancar. Como é que está a arrancar, Marina Alvim? É a pergunta.
1: Vai arrancando bem, vai? Sim. Sabe uma intensidade, mas ainda de gradual. 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O IC19, alguma demora desde Terceira, A5 em Porto Salvo. A segunda circular com paragem já de Benfica ao Campo Grande. E na A2, a fila a chegar à Baixa de Corroios. No Porto começa a ficar mais intenso na VCI, mas ainda sem grande demora. Ainda. 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Hoje sobe um bocadinho a temperatura mínima, desce um nadinho à máxima no litoral oeste, mas continuamos com muito, muito calor.
0: Obrigado, Mariana. Agora as notícias na RFM.
2: Olá, bom dia. Eu sou a Beatriz Lopes. A semana arranca com o gasóleo em máximos históricos. O preço do gasóleo sobe hoje cerca de 4 cêntimos por litro e atinge o valor mais alto de sempre. Já a gasolina desce cerca de 6 cêntimos, mas continua acima dos 2 euros por litro. Entretanto, o petróleo continua a subir. O barril de Brent está esta manhã acima dos 107 dólares. As mulheres continuam em minoria nos governos portugueses. Nos últimos 50 anos, apenas 15% dos ministros foram mulheres. É o que revela um estudo da Fundação Francisco Manuel dos Santos, que conclui ainda que as mulheres têm em média mais qualificações académicas. Foi adiada a reunião prevista para hoje em Omã entre o Irão e os países do Golfo. Em cima da mesa estava o futuro da navegação no Estreito de Hormuz. Omã justificou o adiamento com a necessidade de conseguir consenso entre os países da região. O Sporting de Braga recebe hoje o Estoril Praia na sexta jornada da Primeira Liga. O jogo está marcado para as 9:45 da noite. Também hoje o Estrela da Amadora visita o Rio Ave e o Moreirense recebe o Marítimo.
0: Muito obrigado, Beatriz. E agora está na hora do Que Barulho É Este na RFM?
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0: Sempre a subir, já vai em 20.480 euros e já andaram tão, tão perto.
4: Nunca mais.
1: Sofremos um bocadinho.
0: Um bocadão, Marina. Será que hoje vamos sofrer também? O número de telefone é o 213814540. 213814540. Que barulho é este? 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
1: Terceira chamada.
0: Boa sorte.
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0: Muito bom dia, estás com o RFM e está na hora de jogar ao Que Barulho É Este?
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0: E que melhor forma de começar a semana e o dia do que com 20.480 € em cima da mesa, que podem ser da Ana Duarte. Olá, Ana, bom dia.
2: Olá, bom dia.
0: Bom dia. Ana, nem queria acreditar, mas é verdade, Ana, é verdade.
2: Ai, não posso acreditar, isto realmente é uma semana a começar em grande.
0: Olha, e já ouviste o barulho, claro.
2: Ah, eu vi, e os meus filhos também tentam acertar. Tenho uma pena que eles ainda que não possam estar a falar convosco também, se não estavam em pulgas como eu estou, de qualquer das formas. Vamos ver, pelo menos já valeu a pena o facto de falar convosco. Vocês são a minha companhia todas as manhãs.
0: Obrigada. E obrigado por essa energia logo de manhã, Ana. Muito bom.
2: Então, falar convosco só podia.
0: Então vamos lá ganhar 20.000 €?
2: Vamos aí.
0: Vamos embora. 20.480 €.
2: Amém.
0: Que barulho é este, Ana? E agora, 15 segundos. Vá lá, para os teus filhos ficarem orgulhosos de ti.
2: Ai, meu Deus, São Pedro, eu acho que fechar a porta de um forno.
0: Fechar a porta de um forno.
3: Com alguma coisa lá dentro ou não?
2: Ah, enfim, se for alguma coisa para comer, ainda melhor. Mas, atendendo ao ex, se calhar não. Acho que é só mesmo fechar a porta do forno.
0: Nós gostamos de guardar o dinheiro no forno para ficar bem quentinho, não é? Mantê-lo quentinho.
2: Oh, meu Deus, pronto, já fui.
0: Vai continuar.
4: Não poderia de outra forma.
0: Vai continuar guardado. Desculpa.
2: Oh, que pena. Pronto, valeu. Um grande beijinho para vocês. Um grande beijinho, boa semana.
0: Valeu mesmo, muita pena falar contigo, Ana. Beijinhos.
2: Obrigada.
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0: Capital Cities e Safe and Sound. Faltam agora 16 minutos para as 8. 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Já a seguir temos Dua Lipa, fica por aí.
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0: Dua Lipa e o Dini, bom dia, estás com a RFM e o teu café da manhã?
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0: Estávamos há pouco a falar de casamentos, porque o Luís está muito casamenteiro, não achas, Mariana?
2: Sim, sim, sim, sim.
0: Está farto de ir a casamentos.
2: Tá, sabes o que é que está a treinar? São os ensaios.
0: Ah, será?
3: Sim, sim, tenho treinado.
0: Vais buscando inspiração um bocadinho aqui, um bocadinho ali, não é?
3: Em todos os casamentos, vou ter uma inspiração de cada casamento a que fui. Durante toda
0: e
3: a minha
0: teu
3: vida,
0: vai ter o melhor de todos.
3: Exatamente.
2: Claro.
0: E vai ter o buquê também sem ser tirado?
3: Não sei. Não sei ainda.
0: Mas também tens de perguntar à Rita, não é?
3: Estou a pensar, porque as pessoas levam muita coisa a sério, portanto não sei se terei esse buquê, essa parte.
0: Aconteceu no último casamento que o Luís foi, que foi este fim de semana, em que uma senhora queria muito, muito ficar com o buquê, porque lá está convencida que.
3: Que é a sério?
0: Que é a sério.
2: Vai casar?
0: Mas olha, para essa senhora temos aqui a mensagem da Susana Valadão.
4: Eu estou a ouvir a vossa emissão e ri muito porque já participei em vários casamentos e já apanhei 8 buquês de noiva.
0: Bravo.
4: E calma, ainda não casei. Portanto, os noivos não vêm de cavalo branco. O meu deve vir de tartaruga.
2: Agora, Susana, será que ela é daquelas agressivas? Porque depois também é isso, nós já vimos vídeos das noivas, das amigas da noiva agressivas que querem ficar com o buquê. Isso também não é um bom cartão de visita para
0: é aquela história de ir com demasiada cedo ao pote, não é?
3: Mas eu acho que o truque, se calhar, é mesmo não apanhar. Porque vocês conhecem alguém que tenha apanhado o buquê e do ano a seguir está casado?
0: Sim, por acaso sim.
2: Por acaso também sim, mas é coincidência.
0: Eu acho que é coincidência. E não é só isso, acho que quando estás à espera do buquê naquela fase, quem está ali no casamento sabe quem é que.
3: Pode eventualmente
0: estar quase a casar e deixa espaço para essa pessoa, não como esta,
3: como esta senhora
0: que fez neste
3: não
0: casamento.
3: Que não largava.
0: Que só faltava arrancar olhos, não é?
3: Sim,
0: para ficar com o buquê.
3: Mas pronto, também está tudo bem.
0: Está tudo bem,
3: está tudo bem.
0: Há de ser também à oitava.
3: Exato,
0: se ela tiver tempo, que ela já era um bocadinho entradota, não é?
3: Não posso falar sobre
2: isso. Ela tinha 40 anos.

0: Carolina Deslandes e Não Me Importo. Faltam 5 minutos para as 8. 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Hoje ainda vamos ter por cá Fábio Porchá. É verdade, fica por aí. Hoje é ao vivo. Hoje é ao vivo. Já a seguir as notícias na RFM.
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0: Boa segunda-feira, estás com a RFM, são quase 8 da manhã, se estás a sair agora, o trânsito está assim.
11: Já complicou, já. 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Atenção que houve acidente em Lisboa, foi na segunda circular no Campo Grande, sentido Aeroporto Benfica, demora nos dois sentidos. Acidente também na Ponte Vasco da Gama, sentido Sul-Norte, é meio do tabuleiro, está a provocar demora. Na A1 já começa a complicar na VCI, o acidente foi na A1, no Norte aliás, o acidente foi na A1. Depois da Mielhada, sentido sul-norte, ocupa a via direita. Segunda-feira um bocadinho mais atribulada. Boa viagem com a RFM. Cá estamos para te fazer companhia. Neste dia continua o calor. Desce um nadinho à temperatura máxima, apenas no litoral oeste. De resto, sobe um bocadinho a temperatura mínima.
0: Muito obrigado, Mariana. As notícias já a seguir a edição das 8.

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1: Olá, eu sou a Beatriz Lopes. Descida do IVA nos combustíveis obrigaria a uma negociação com Bruxelas, alerta economista. O gasóleo está esta semana em máximos históricos, nos 2,15€ por litro. A gasolina desce 4 cêntimos, mas continua acima dos 2€. PS e Chega defendem uma descida do IVA dos combustíveis para 13%, mas ouvido pela RFM, o economista João Duque alerta que uma redução apenas no gasóleo e na gasolina teria de ser negociada com a União Europeia.
2: Podemos baixar o IVA do combustível se baixarmos todos os IVAs da tabela de 33 para 22, ou 21, ou o que for. Porque mexer nos combustíveis significa passá-los para uma tabela que está salvaguardada e isso obriga a uma negociação com a União Europeia. Portanto, eu duvido que isso seja possível de todo.
1: O economista João Duque considera mais viável uma descida do ISP, o Imposto sobre os Produtos Petrolíferos. Cerca de 40% dos ministros portugueses ao longo de quase 50 anos não tinham formação específica na área que tutelaram. A conclusão é de um estudo da Fundação Francisco Manuel dos Santos sobre o perfil dos ministros em Portugal. O mesmo estudo revela ainda que as mulheres continuam a ocupar menos pastas centrais, apesar de, em média, terem níveis de escolaridade mais elevados do que os homens. A Iniciativa Liberal começa hoje no Porto as jornadas parlamentares. O partido diz que quer recentrar a discussão política no custo de vida e nos temas com impacto direto na vida dos portugueses, como o acesso à habitação e à saúde. Em debate vão estar também as reformas do Estado e do sistema fiscal. Mantêm-se as dúvidas sobre quem vai governar a Suécia. Para já, os sociais-democratas de Magdalena Andersson foram os mais votados, com cerca de 28%. O Bloco de Centro-Esquerda soma 176 deputados. Do outro lado, a coligação de direita do atual Primeiro-Ministro soma 173. A diferença é mínima e os resultados ainda não são definitivos. Mais um dia de muito calor. 15 distritos do continente e a Madeira estão hoje sob aviso amarelo do IPMA por causa do calor. As temperaturas máximas podem chegar aos 38 graus em Évora e Santarém.
3: Obrigado, Beatriz. Foram as notícias das 8 na tua RFM. Atualizamos tudo às 8h30. Sou o Pedro Fernandes com Mariana Alvim e Luís Pinheiro. 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Bom, e trabalhar aqui, pelos vistos, já percebemos que é um risco também, não é?
4: Porque é um grande risco.
3: Há vítimas de burlas dentro deste edifício. E vêm dos mais altos cargos, não é? Já te contamos tudo.

0: Ariana Grande e Justin Bieber, as grandes músicas da tua RFM. Esta chama-se Stuck With You. Bom dia, este é o teu café da manhã da RFM.
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0: Ah, eu não sei o que é que se passa. Nós, dia sim, dia não, estamos a falar aqui de burlas, não é? Há burlas para todos os gostos, em todo lado. Até aqui, na RFM, há pessoas vítimas de burlas e elas vêm de onde menos esperamos. E a Luana, a nossa estagiária de redes, esteve quase a ser vítima de uma burla. E ela está aqui hoje connosco para nos falar sobre isto. Olá, Luana, bom dia.
2: Olá, bom dia.
3: Como é que te sentes em primeiro lugar por teres quase sido vítima de burla?
2: Fiquei um bocadinho assustada, confesso.
0: Claro. Achavas que era uma praxe?
2: Sim.
0: Claro, se estou-me aqui a enganar.
4: Mas nós não sabemos se tu caíste ou não caíste. Como é que descobriste que era uma burla? Porque a Luana recebeu um e-mail do presidente do Conselho de Gerência.
3: Então conta a história toda, Luana, mais vale, é mais fácil.
2: Ok, então eu tinha acabado de chegar, fui ver os meus e-mails e tinha recebido um e-mail do presidente. E achei estranho, mandei logo às minhas colegas: o que é que se passa?
3: O que é que eu fiz?
2: A perguntar se eu tinha um momento disponível agora para falarmos. Eu respondi: sim, se for oportuno eu posso subir. E ele responde: ah, eu agora estou em reunião, vou explicar tudo por e-mail.
0: E que estranho.
2: Sim.
0: E o e-mail parecia de credível.
2: Sim.
0: Ok. Era tipo como se fosse do nosso grupo Renascença.
2: Sim, sim.
0: Epá.
4: E não explicou a razão pela qual queria falar contigo?
2: Não, explicou depois.
4: Ok.
0: Pois, tu aí ficaste, quando disseste que podias subir, o burlão deve ter ficado logo tipo:
2: sim,
0: oi,
2: espera
0: aí, como é que eu agora
2: vou. Por isso é que disse logo que estava em reunião e que.
0: Claro.
3: E explicar por e-mail. Sim. O que é que ele diz em cima?
2: Ele disse: ah, eu queria oferecer uns presentes aos colaboradores e se me podias ajudar nisso. E eu: sou só estagiária. Mas...
0: Eu acabei de chegar.
4: Sim. Eu nem sei quem é quem.
2: Sim. E eu depois mencionei: sou estagiária, estou aqui há 3 dias.
0: Ainda nem conheço as pessoas.
2: Porque
0: né?
2: Eu pensava que podia estar-me a confundir.
3: Mas espera, tu respondeste: olha, desculpa, eu sou estagiária, estou aqui há 3 dias, não sei se faz sentido.
0: Seria eu a fazer isto.
2: Sim. Mas pronto, de qualquer maneira, posso ajudar.
0: Claro, não quiseste também, parecia que não, sim, querias ajudar.
2: Ele ignorou a parte de eu ser estagiária e disse logo o que é que queria.
0: Pronto, ok.
2: Disse basicamente para eu ir comprar cartões presentes da Apple num total de 500 euros.
0: Ok, e boa.
2: Mas como assim?
0: E com que dinheiro, não é?
2: Sim, eu fiquei logo, mas como assim? E depois disse que depois dava-me o reembolso do dinheiro. Ou seja, eu ia pagar com o meu dinheiro.
0: Exato.
3: E depois tu...
2: Sim.
0: E tu achaste logo estranho, claro, não é?
4: Mas tu já tinhas falado com alguém da
2: sim,
4: sala?
2: E porque ele referiu para eu deixar em segredo.
0: Para pois, não falar, porque era um presente, era surpresa, claro.
2: Para não dizer a ninguém.
3: E tu aí já estavas, epá. Pois, não
2: mas
3: posso
2: eu contei
3: dizer
2: toda
3: a
2: gente. Eu contei, eu vim desesperado, eu contei toda.
0: Portanto, não se pode confiar na Luana, não é? Ah, quer se fazer uma surpresa, não se pode contar com
2: isso. Se fosse verdade, claro. Lamento. Mas eu contei toda a gente, mas porquê que o presidente me está a pedir para comprar cartões da Apple?
3: Chamar também presidente é fantástico. Eu acho isto delicioso.
0: Mas a verdade é que é, sim, temos de tratar as pessoas pelos nomes.
2: Depois eu mandei mensagem às minhas colegas, porque elas estavam em teletrabalho. Eles assim, isso é muito estranho.
0: Porque elas nunca tinham recebido um e-mail do Padre Paulo.
2: Sim,
0: né?
2: Mas por acaso uma colega minha tinha-me referido que houve uma estagiária que chegou uma vez a entregar num evento presentes aos colaboradores. Então eu pensava que ia fazer o mesmo. Então já não estava a estranhar tanto.
0: Só que tens pagado o teu bolso era um bocado estranho.
2: Sim, essa parte é que era estranha. E eu voltei a referir que era estagiária, que estava lá há 3 dias.
0: Em nenhuma altura lhe disseste assim: olha, mas eu não tenho esses 500 euros para gastar agora.
2: Não, por acaso não referi isso. Porque eu depois comecei a pensar que se calhar podiam-me dar um cartão da empresa para eu fazer a compra. E ele depois disse assim: ah, percebo perfeitamente que possa estar a causar alguma confusão.
0: Não, nada, nada.
2: Mas isto é um pedido pessoal, não tem nada a ver com as suas funções. E eu assim: mas como assim um pedido pessoal? Eu ainda não tive a oportunidade de conhecer.
3: Como assim um pedido pessoal, sim, senhor presidente?
2: Eu não estava a perceber. Eu aí parei de responder, assim, não, isto já está muito estranho. E depois foram contactar o verdadeiro.
0: Claro, presidente.
2: Sim, o presidente, e não era ele. Não era ele, e eu depois cheguei realmente a conhecer o presidente.
3: E gostaste do presidente?
2: Gostei. Ele achou piada, por acaso. Ele assim: estás aqui há quanto tempo? Eu assim: 3 dias. Ele assim: já levaste com isto? Eu sim.
4: Tadinha, é uma praxe. Parece uma praxe.
2: Sim,
4: não parece?
2: Eu achava que era uma praxe.
0: Claro. E depois não voltaste a responder ao bordão, tipo: apanhei-te, sou sacana.
2: Não, não, não.
0: Ficaste com medo.
2: Depois levaram o meu computador para o departamento de informática.
0: E foi queimado. Não foi queimado. Isso foi incinerado.
2: Bloquearam, denunciaram. E também depois descobriram que ele só entrou em contacto comigo, não entrou com mais ninguém.
0: Que estranho.
4: Olha, será o critério? Era um mail novo. O mail era acabado de fazer.
2: Mas eu acho um bocadinho assustador. Como é que eu estou aqui há 3 dias e já descobriram?
0: Exatamente. Tu estás a trabalhar cá, qual é o teu e-mail?
2: Eu acho um bocadinho.
0: É mesmo.
2: assustador.
0: Pronto, então não me vais dar os 500 euros.
4: Pois é, não temos presentes da Apple.
2: Não.
0: Fomos nós, olha. Fomos nós, era uma partida. Não, por acaso não fomos.
3: Oh, Luana. Podia ter sido.
0: Luana, olha, bem-vinda.
2: Bem-vinda.
0: Boa experiência multimédia. E passaste no teste. Pessoa inteligente, não caiu. Sim. Na burla. Sim, senhor.
3: Muitos parabéns.
0: Vais ter um futuro brilhante por aqui.
3: E viva o presidente.
2: Viva o presidente.
0: É isso. Beijinhos, Luana.
4: Obrigada.
3: Obrigado, Luana. Beijinhos.
0: Pá, cuidado que eles andam aí, estão muito cada vez mais perigosos.
4: Bola.

0: David e Next Summer, bom dia, estás com a RFM. Olha, e quem é aquela pessoa que mesmo para passar só um fim de semana leva absolutamente tudo? É o carregador, é paracetamol, é canivete suíço, sapatos para todas as ocasiões.
1: Mas estamos a falar de alguém que faz kits de sobrevivência em vez de malas.
2: Certo, mas a verdade é que é aquela pessoa para quem todos olham se alguma coisa corre fora do previsto. 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
0: 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Já a seguir, quem vem aí é Bella Kay e aquela I Love It, I Love It. Fica por aí com a RFM. Bom dia.
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0: Ok, I love it, I love it. São 8 horas e 23 minutos. 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Olha, eu estou a adorar a dinâmica deste programa. Tivemos aqui a estagiária que foi vítima de burla. Agora temos aqui a nossa Márcia Silva, que também é a nossa responsável pelas redes sociais e Márcia, por tudo e mais alguma coisa.
1: Márcia, a.k.a. Sinha, não é?
0: Sim, isso é para os amigos.
2: Eu acho que também nesta vertente mais cor-de-rosa, Sinha, casa bem,
3: perita de fofocas.
0: A Sinha enviada da Gen Z, que nos traz aqui notícias desse universo que nos é tão estranho, não
2: e
0: é?
2: Então, vocês não sabiam esta fofoca, mas isto está a assolar as redes.
0: Está aqui?
2: A assolar as redes sociais. Há uma influencer, não convém dizer muito o nome, mas acho que sei que praticamente toda a gente saberá se for pesquisar.
1: Acho que é a Beatriz Lancaster, acho que
2: sim, começa por B, acaba ele. E basicamente ela teve um casamento de sonho.
0: Uau,
2: e esta semana, durante esta semana, uma fotógrafa veio a público dizer que esta tal influencer não só não era muito simpática, como, para além de ter um casamento de sonho, fez 50 mil parcerias.
0: Quem nunca, não é?
2: Quem nunca, faz parte dos influencers da vida.
3: Para não pagar serviços para o casamento.
2: Exato,
0: claro. Flores, em troca de conteúdos nas redes
2: catering,
0: sociais.
2: Catering, precisamente. E não terá... ou seja, acordou certas coisas e não terá cumprido com a sua parte.
0: Não deu retorno, não é?
2: Exatamente.
0: Não fez as stories que devia, os posts que devia.
2: Precisamente. E muitos fotógrafos e outras pessoas vieram dizer: ela não só não foi simpática, como não cumpriu connosco. Isto foi assim, e depois montes de comentários, responde aqui. E foi aqui uma situação polémica, e para além disso ela sofreu muito hate, e ela já veio, isto não vos contei, ela já veio a público explicar-se.
1: Ah, ok, isso é que eu quero saber.
2: E terá também feito um story, só um story, com letras muito pequeninas,
1: das marcas.
2: A explicar e a dizer que temos que ter alguma compaixão, às vezes as pessoas não estão nos seus dias para serem sempre simpáticas, e que terá de facto feito... ter as coisas acordadas.
0: Acordes
2: agora,
0: a mais, calhar.
2: Se é verdade ou não, não sei. O que é que vocês acham disto?
0: Estamos a investigar. É assim, eu acho que parcerias só não faz quem não consegue. Na verdade, a verdade é essa.
3: Não, há quem não queira.
1: No casamento, sim, casamento não, eu acho demais.
0: Epá, tenho visto.
1: Se eu casasse e tivesse marcas a querer fazer parcerias, eu não faria mesmo.
0: Depende, Luís.
2: Mas não. É assim.
1: Oh, Pedro,
0: de repente o Moeste andou, olha, oferecesse 200 garrafas se fizerem um story. Amor de Deus.
1: Olha, mas isto...
0: Amor de Deus.
1: Isto é a tua forma de ver as coisas. Tu vês, não. Tu aceitarias. Eu não aceitaria.
2: Pedro, pronto. Estamos a falar de um homem
1: tu tens de aceitar.
2: Panados e arroz de feijão no casamento. É natural.
3: Sim, a nossa repórter de fofocas, tenho só uma dúvida. Tu dizes que a influencer que abusou das parcerias e não agradece, ela veio a público, mas ela veio justificar-se ou pediu desculpa?
2: Sim, foi um pouco dos dois. Okay. Foi assim um mix. Mas é assim, tudo isto alegadamente.
0: Claro que sim. O que eu acho é que o casamento é um dia tão especial e que passa tão rápido que tu é impossível teres preocupação de andares a fazer.

0: claro. Depois as stories, claro, e as fotos.
1: Sei que é uma estupidez ter parcerias em
2: casamento. Mas já passaram meses, não é?
3: Não, mas atenção, ela também disse isso, que no dia não conseguiu, porque de facto era um dia muito intenso, claro. Mas depois terá editado os posts e colocado os hashtags, as coisas todas que precisava.
2: Mas quem se queixou disse que tinha passado bastante tempo e ela ainda não tinha feito, não foi?
3: Sim.
2: Mas era a lua de mel, que eu estava coitadinha.
0: Se calhar não é neste casamento, é no outro que ela vai fazer.
3: Pois, talvez. É? Isto é muito importante, é para as duas partes perceberem que às vezes é importante ter contratos.
0: Exatamente, é porque essa coisa das parcerias.
3: É,
1: essa coisa das parcerias. Tem o curso de direito.
3: Exato.
1: Portanto, se a Beatriz precisar de um, com uma advogada.
3: Sim, multifacetada.
0: Claro. Portanto, ela expõe a polémica e depois oferece os seus serviços para estas marcas que foram.
2: Portanto, como fofoqueira é a Cinha, como advogada é Márcia Silva.
0: Exatamente.
1: Doutora Márcia.
3: Doutora. Agradeço.
0: Márcia, muito obrigado por este momento. Eu gosto sempre de ficar a par destas coisas.
1: Eu também. Agora, é um excelente tema. É a parte cor-de-rosa que também nos interessa, não é? Fofocar é. Faz bem à humanidade.
0: E já sabem, parcerias só com contratos.
1: Sim.
0: Não é cá apertos, não. Sim, duas stories.
2: E mais fofocas, 962-007-888.
0: Ah, pois é, só verem mais detalhes.

0: Joyce e o Ivandro nas ondas do mar e agora nas ondas hertzianas, Mariana Alvim.
1: 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Atenção que houve acidente na Ponte Vasco da Gama, no sentido sul-norte. Ocupa a via esquerda, a meio do tabuleiro. A fila está a chegar às portagens. De resto, já tudo cheio em Lisboa. Também no Porto, já os acessos à VCI todos preenchidos, o habitual. E atenção que complicou foi na A1. Houve acidente depois da Emielhada, no sentido sul-norte. Corte é de via direita. Boa viagem com a RFM. 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Hoje, atenção que há 15 distritos, mais a Ilha da Madeira, tudo sob aviso amarelo, por causa do calor.
0: Calor, claro.
1: É um dia. Mais um dia bem quentinho.
0: Aqui chegamos aos 35, não é? Em Lisboa.
1: Lisboa. 35.
0: Para fazer
1: Lisboa 35, difíceis. Porto 29, Faro 31.
0: Obrigado, Mariana. Agora as notícias na RFM.
2: Olá, eu sou a Beatriz Lopes. Portugal é o país do sul da Europa que mais recorre a ministros independentes. A conclusão é de um estudo da Fundação Francisco Manuel dos Santos. Os governos do PS recorrem mais a ministros independentes. Nos do PSD predominam políticos partidários. O atual governo de Luís Montenegro está entre os que têm mais políticos de carreira. Os tribunais constitucionais estão a ser atacados com o crescimento do populismo e do autoritarismo. O alerta é da juíza do Tribunal Constitucional, Maria Benedita Urbano. A magistrada diz que o objetivo é enfraquecer instituições que protegem os direitos fundamentais e limita o poder dos governos. Continuam muito elevados os tempos de espera nas urgências do Hospital Amadora Sintra. Esta hora, os doentes urgentes com pulseira amarela estão a esperar quase 9 horas para serem vistos por um médico. As autoridades da Indonésia retomaram as buscas por 129 pessoas desaparecidas após o naufrágio de um ferry entre as ilhas de Java e Borneo. Há pelo menos 6 mortos e 108 sobreviventes.
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0: Rihanna e as grandes músicas da tua RFM. São agora 8 horas e 39 minutos. 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
0: Epá, e para quem diz que do governo só vêm más notícias, pá, vão ter agora que se calar. Tem que se calar uma vez por todas. Finalmente vem uma boa notícia.
2: Sim, sim, sim, sim.
3: Uma boa notícia.
2: Que atinge toda a gente.
0: Toda a gente
2: paga, na teoria, IRS.
0: Sim, toda a gente, na teoria, paga impostos, não é? Estamos a falar de quê? Da redução de IRS para os primeiros 6 escalões.
3: Hein?
0: E quando os portugueses ouviram isto... As crianças também, claro. Era o som que eu tinha aqui.
3: E portanto,
0: na verdade, isto...
2: Os pais terão os filhos, vamos ter mais dinheiro ao final do mês.
0: Sim, sim.
2: Não é?
0: E na verdade, o aumento ou a redução de IRS, se calhar, pronto, para uma criança parece muito, não é? Mas nada melhor do que ouvirmos um jornalista, alguém que fez as contas, a explicar. O Pedro Santos Guerreiro, o jornalista da CNN, fez uma estimativa desta redução de IRS e foi mais ou menos isto.
4: Num salário médio de 1.500 euros brutos, estamos a falar provavelmente um aumento do salário líquido na volta dos 5 a 7 euros. Num salário de 2.000 euros brutos, já provavelmente chega aos 10 euros por mês. Num salário de 1.000, portanto pouco acima do salário mínimo, estamos provavelmente a falar de menos de 5 euros por mês.
0: Boa! Eu, na verdade, eu ouço esta notícia e vejo as crianças a festejarem. Para uma criança, 5 euros de aumento na semanada ou na mesada é ótimo.
3: É,
0: não é?
3: Extraordinário.
2: Umas gomas.
0: Agora,
2: sim,
0: para uma família que, pronto, que tem contas, sim, a pagar e a ver tudo a ficar mais caro e mais caro e mais caro.
3: Está para uma água e um...
0: E uma água não pode ser na estação de serviço.
3: Tem de ser.
0: Tem que ser no supermercado.
3: Sim, sim. É uma água e uma barra de cereais.
0: E tens que ir buscar os 10 cêntimos da volta. Que é para conseguires festejar, não é?
3: E olha, e tem de estar em promoção.
0: Claro.
3: E tem de estar em promoção.
2: Em gasolina não é.
3: Gasolina não é.
2: Em gasolina não é.
0: É, maravilha.
3: Pronto, olha, obrigado ao governo. Estas medidas são realmente... Estamos mesmo muito felizes. Por termos mais 5 euros ao final do mês.
0: Vou dizer ao meu filho, vai ter mais 5 euros de semana. Obrigado, senhor. Ministro.
3: Olha, a todos os jovens, que fiquem muito contentes, porque de facto a mesada vai aumentar.
0: Claro.
3: Portanto, parabéns.
0: Ao menos isso.
3: Parabéns a todos.
0: Bom, Silvia e Anitta, esta chama-se Fica Tudo Bem.
2: Olha, é de propósito, esperemos, não é? Que sim.
0: Vamos embora.
2: Sim.

0: Bom dia, estás com a RFM, boa segunda-feira. Ora, e com a rentrée escolar, eu já perdi a conta das idas à papelaria, meus amigos.
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0: Olhem, de propósito, hoje é o dia de início de aulas para muita gente, não é?
1: É, sim, senhor.
0: As crianças estão aí para a escola e eu estou aqui a sofrer. Já vos conto tudo, meus amigos. Este coração de pai está apertado.
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0: The Second Voice e Let Me Be. Hoje é segunda-feira, 14 de setembro. É dia de regresso às aulas para muitos estudantes, não é? E no meu caso é mais difícil ainda porque é dia de mudança de escola para os dois.
1: Para os dois, não é só para um, não. Ok, pior ainda.
0: O mais velho vai para a universidade, é o primeiro dia de aulas barra praxes, não é?
2: Eles crescem.
0: E há sempre aquela indecisão, vou, não vou, vou ser praxado.
1: Ele falou com vocês sobre isso?
0: Como é que vão ser as praxes? Sim, estava na dúvida se ia ou se não ia, porque ele só, supostamente só tem aulas à tarde.
1: Okay.
0: Mas as praxes começam às 8 da manhã. Eu lá o convenci, olha, vai,
2: claro.
0: Vai ser divertido, vais-te enturmar. E então ele lá foi.
1: E
0: está neste momento
2: curiosa.
0: A chegar à escola e vamos ver como é que corre esta semana ou este dia de praxe, porque se o primeiro dia correr muito mal, acho que ele não mete lá os pés.
2: Mas sabes que engraçado, eu não tenho nada desse feitio de praxe. E
0: eu
2: o meu filho
0: não,
2: foi no ano passado para a faculdade e disse logo: podes-te baldar, não esquece lá isso, ignora. Corta para, meu filho, está entusiasmadíssimo. Aliás, este ano já é ele a praxar, mas depois de facto fez imensos amigos. Aparecia-me a cheirar a vinho e a ketchup às 3 da tarde, a uma terça-feira.
0: Sim, mas isso não era dele, era dos amigos.
1: E com mensagens escritas na testa, não te apareceu?
2: Por acaso isso não, mas pior. Uma tule, cor, uma saia de tule, bem, já estou entregado.
0: Mas o meu conselho foi no sentido, eu na minha época de estudante praxe. Universitário, não fui aos dias todos de praxe e sinto que perdi aquela parte do ficar enturmado mais cedo. E com mais gente. E por isso é que lhe dei o conselho de ele ir e não fazer o que o pai fez.
2: Fizeste
0: acho que também
2: bem.
0: Temos que aprender com os nossos erros.
1: Claro.
0: É? Agora, se me vou arrepender, não sei, vamos ver como é que ele chega hoje.
1: Ora, eu por acaso tenho uma experiência completamente diferente. Eu não me arrependo de absolutamente nada de não ter ido às praxes.
2: Eu também não.
1: E achei as praxes assim
0: tu
1: uma coisa.
0: Sabes, então se não viveste, como é que sabes se podes arrepender
1: não,
0: ou não?
1: Não me arrependo porque, pá.
0: Não te podes arrepender de uma coisa que não viveste.
1: Eu sei que ia odiar ter aquela
0: não
1: experiência.
0: Sabes, não foste?
1: Pedro, eu conheço-me.
2: Não, claro, sabes o que é que aconteceu? Eu também depende das faculdades, sim, não, mas tem mais jeito.
1: Sim,
2: eu fiz amigos à mesma. Portanto,
1: aquelas praxes da minha faculdade, eu sei que é odiar, mas acho tudo bem. As pessoas que se querem enturmar, acho ótimo, ainda por cima. Acho que aquilo, de facto, te traz muita ligação entre toda a gente e conheces para aí 100 pessoas de repente, não é? Logo ali nas primeiras duas semanas. Portanto, parabéns ao teu filho.
2: Por ele estava nervoso.
1: Ele pode não gostar. Podem não gostar agora.
0: Pois
1: não?
0: Claro.
1: Pode
0: é
1: chegar
0: isso.
1: A casa mas e dizer assim ao pai.
0: Mas ao menos viveu a experiência
1: sim.
0: Para poder depois falar sobre ela.
2: Claro.
1: Exatamente.
2: Pedro, tu estava nervoso e disseste que sim com a cara. Tipo, mais ou menos.
0: Sim, sim, okay, mais ou menos. Okay. Claro, está sempre ansioso. É uma mudança de escola, não é? É uma escola nova. E o mais novo também. Vamos ver. Vai correr tudo bem.
1: O mais novo vai para. Não vai, vai para uma escola normal. Que não
0: sim,
1: tem praxe,
0: mas mudou de escola. Sim.
1: Okay. Está mais nervoso também.
0: Está sempre, não é? Imagina, quando tu vens para um primeiro dia de um emprego novo, também ficas sempre ansioso.
2: Claro.
0: Vais conhecer pessoas novas.
1: Tu ficas tão querida a falar dos teus filhos.
0: É, pois é.
1: Ficas mesmo fofinho.
0: Sou um pai babado.
2: Claro.
1: Não, eles estão os dois nervosos. Ele está mesmo com isso. Está tão querido.
2: Sabes porquê? Porque nós também ficamos nervosos. Os pais também ficam nervosos. Não é?
0: Lá has de chegar, Luís Pinto.
1: Eu é de lá chegar, sim. É de lá chegar.
0: Se aprendes como é que se faz.
1: Eu já fico nervoso com o meu. O cão, imagino com os filhos, percebem?
2: Não percebemos.
0: Não.
1: Mas é que eu trato o meu cão como humano, percebem?
2: Pois, essa parte não percebemos.

0: Ele dizia, Tiago Nogueira, como é fraco o coração. Faltam apenas 3 minutos para as 9, já a seguir as notícias e depois vem aí Fábio Porchat. Fica por aí.
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0: Bom dia, estás com a RFM. O Fábio Porchat está a esfregar-se no nosso vidro do estúdio. Está uma imagem bonita, está uma imagem bonita.
15: Sim, muito sim. Sensual.
0: Agora, vou, agora virou a bunda para cá.
15: Isso é para tá? Fantástico.
0: Opa,
15: muito
0: sim,
15: sensual.
0: Sim, senhor. Sim, senhor. Bom, vamos ao trânsito, não é?
16: Opinião, mas... 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Alguns problemas em Lisboa a esta hora. Atenção que se mantém um acidente na Vasco da Gama. É no sentido sul-norte, ocupa a via esquerda, a meio do tabuleiro. A fila está a chegar ao nó da A33. Acidente também na A1, antes de Santeria, sentido norte-sul. Corte via esquerda, fila em Alverca. Houve acidente também na A8, antes do nó da Crel. Provoca demora no sentido norte-sul. De resto, ainda as demoras habituais, também no Porto, assim como os acessos à VCI, todos preenchidos. Complicou o norte. Na A1, acidente depois da Emielhada, sentido sul-norte, ocupa a via direita. Boa viagem com a RFM. Hoje é mais um dia de calor, há mesmo 15 distritos com aviso amarelo.
0: E também estava a aquecer por causa do Porsche.
16: É isso.
0: Foi por causa disso também. As notícias já a seguir.

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2: Olá, eu sou a Beatriz Lopes. Regras estão a afastar cada vez mais profissionais da política. Um estudo da Fundação Francisco Manuel dos Santos conclui que os ministros mais especializados tendem a ficar mais tempo no governo, mas o antigo ministro Pedro Siza Vieira alerta que está cada vez mais difícil convencer profissionais de outras áreas a entrar na política. Em causa, diz, as regras que enfrentam antes e depois de passar pelo governo.
3: Torna-se muito mais difícil a passagem pela política quando não se tem uma carreira política ou não se vive só da política, porque as incompatibilidades à saída também são imensas. Uma pessoa que exerce uma função política fica impedido de exercer um conjunto muito vasto de funções quando deixa de exercer uma função executiva.
2: Pedro Siza Vieira, antigo ministro da Economia. Uma lancha carregada com vários jerrycans de combustível foi apreendida esta madrugada no Rio Tejo, junto à Trafaria, em Almada. De acordo com o Correio da Manhã, que cita a GNR, os suspeitos conseguiram fugir e estão a ser procurados pelas autoridades. Antram avisa que as novas regras para os caminhões na VCI no Porto vão tornar o transporte de mercadorias mais caro. A associação diz que os desvios obrigatórios e a nova plataforma de registro aumentam os custos das empresas e podem acabar por encarecer também os produtos para os consumidores. O Hospital de Santo António, no Porto, suspendeu este mês as cirurgias adicionais de ortopedia e neurocirurgia. O Sindicato dos Médicos do Norte denuncia que a atividade extra caiu para cerca de um terço do habitual. O sindicato alerta para o impacto nos doentes que já estão em lista de espera e exige explicações à administração do hospital e à Ministra da Saúde. A Câmara de Lisboa entrega hoje a medalha de honra da cidade ao ator Rui de Carvalho. A distinção reconhece a excepcional carreira artística do ator e o seu contributo para a vida cultural da capital. Rui de Carvalho, de 99 anos, conta com mais de oito décadas de carreira. No futebol, o Sporting de Braga recebe hoje o Estoril Praia na sexta jornada da Primeira Liga. O jogo está marcado para as 9:15 da noite. Também hoje, o Estrela da Amadora visita o Rio Ave e o Moreirense recebe o Marítimo.
4: Obrigado, Beatriz. Atualizamos as notícias às 9:30. 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Já a seguir, abrimos a porta aos nossos convidados de hoje. Fábio Porchat, Júlia Rabelo, Maria Clara Gueiros e Priscila Castelo Branco. Eles estão em Portugal com uma peça chamada Agora é que são elas. Já nos vão contar tudo sobre ela.
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0: Shakira e Burna Boy, Die Die, só grandes músicas na tua RFM. Parece de propósito tocar Shakira mesmo antes de começarmos a falar com o Fábio Porchat. Isto porquê? Porque nós estivemos a gravar Porchat GPT com o Fábio aqui há bem pouco tempo. E quando começámos a gravar com o Fábio, tinha acontecido o concerto da Shakira, para o qual o Fábio tem vista, ou teve vista privilegiada, não é?
1: É, mais ou menos, que construíram o palco a 10 metros da minha casa, então eu só via a bunda da Shakira, não conseguia ouvir a Shakira.
2: Às vezes não é nenhum problema.
1: É. Claro, não, mas claro. Eu sou um homem casado, um homem sério.
3: Isso, amor.
2: Pois... A Shakira tem bunda, Fábio?
0: Sei. Olha, hoje aqui connosco o Fábio Porchat, a Júlia Rebelo, a Maria Clara Gueiros, ou Gueiros, não é?
2: Gueiros,
0: assim é que é, e a Priscila Castelo Branco. O Fábio, vocês da última vez que estiveram cá, vocês estiveram sempre aos beijos quando não estávamos no ar. Continua a chama, continua bem viva.
1: A continua viva dentro do nosso coração. É que a gente foi alertado, então não faça a mesma coisa que vocês fizeram da última vez. Constrangeu a todos isso.
3: Mas a gente pode também.
0: Obrigado,
2: a gente
0: obrigado.
2: Passa por isso o tempo inteiro.
0: Pois, pá,
2: no
0: vocês.
2: Meio da conversa.
0: Meu Deus, pá. Tem que arranjar alguém para vir com
2: a
0: vocês
2: gente
0: também.
2: Fala, dá para terminar o assunto.
0: Olha, e vocês voltaram mais uma vez a propósito da peça Agora é que são elas. Quer dizer, correu tão bem da primeira vez que tiveram que voltar, não é? Houve sítios que não...
2: Foi maravilhoso. Foi. Nossa, eu acho que foi uma das melhores memórias que eu tenho da vida. Público português é sensacional. Foi, a gente aqui em Lisboa, a gente estava no Aula Magna, que eram 1.500 lugares.
0: Sim,
2: mais e aí, lotado todos os dias. Uhum. E a recepção do português é inesquecível. Estamos mal acostumados e queremos repetir.
0: Querem
2: isso,
0: mais,
2: por favor, me ajudem.
4: Bem acostumados, Lili. Bem acostumados.
1: Voltamos em vários lugares, não só lugares onde a gente já fez. Então, Lisboa começa amanhã, né, no Tivoli. Então, é terça e quarta, 15 e 16 de Tivoli. Mas também vamos para, por exemplo, a Madeira. Vamos
0: fazer não tinham ido da primeira vez, a Madeira?
3: Não, e nem Vale do Cambra.
0: Vocês vão adorar a Madeira.
2: Estoril.
1: Vamos abrir uma sessão extra no Casino de Estoril, dia 25.
0: Águeda. Abriu uma sessão extra por o dinheiro todo lá, não é?
3: A gente, na verdade, só vai repetir Lisboa, Porto e Braga.
5: Ah, porque a tour, mas a tour vai a mais sítios agora, não é?
3: Vamos! E a gente já está contando com o ano que vem.
1: Dia 17, Setúbal. Dia 18 e 20, Porto. Dia 19, Braga. 24, Águeda. 25, Casino Estoril. 26, Vale de Cambra. E dia 27, na Madeira.
0: Bem, brutal, brutal. Olha, para quem não foi ver da primeira vez, se calhar há pessoas que vão ver dose dupla, né? Que já viram da primeira vez que vocês estiveram cá e agora vão querer repetir. Mas para quem ainda não foi ver, o que é que pode esperar deste espetáculo? Foi escrito por ti, não é, Fábio?
1: Foi. Eu escrevi, eu dirigi e essas três já brilhantam a coisa, fazem acontecer. O que é que o público pode esperar, Maria Clara Gueiros?
4: Fazem mais de 20 personagens, não é, Maria Clara?
6: Mais de 20 personagens divididos entre nós três. O público pode esperar muita... É uma peça densa, triste. A gente está trabalhando...
1: A gente vai discutir questões como a pena de morte.
6: Exatamente. É bem pesado.
0: Assunto sério, não é?
6: O público vai se divertir, como tem se divertido até 3 anos, a gente está, é o terceiro ano.
5: Bem fantástico.
6: Do nosso espetáculo e a gente ri até hoje, a gente quando vai reensaiar a peça e relembrar, a gente cai na gargalhada.
0: Porque vocês ficam algum tempo sem fazer esta peça, não é?
6: Sim,
0: e depois
6: sim.
0: Voltam novamente.
2: Na verdade, acho que foi a primeira vez que a gente ficou um tempo maior. Foi. A peça ela está sempre em cartaz, então a gente está sempre viajando, então a gente teve agora um momentinho.
1: Copa do Mundo,
2: voltando.
1: Né? Parou
2: Copa do Mundo.
1: Se é a Copa do Mundo no Brasil, não adianta fazer nada.
0: Sim, ninguém vai ver nada, né?
1: Então a gente parou pra Copa do Mundo, então tá voltando agora pra entrar em cartaz. Não só a gente faz aqui em Portugal, mas outubro, novembro, dezembro já volta pro Brasil em cartaz lá.
5: E o Fábio, já mudaram alguma coisa desde a primeira vez que fizeram a peça para agora?
3: Muita coisa que a gente conseguiu acrescentar com muita luta, muita garra pro Fábio deixar. Muitos testes infalíveis, porque se falhar ele já corta.
6: Não, e tem coisas que o Fábio não sabe, porque ele não estava assistindo.
0: Não vi, claro.
6: E a gente, inclusive, vai arrumar um programa para ele fazer na hora que a gente estiver aqui.
0: Espera lá, Maria. Quer dizer que quando o Fábio não está na plateia, vocês têm outro texto?
3: Sim, é. Chama não. Até outro nome a peça.
6: Não é isso, não, gente.
5: E até dizem que é escrito pelo Gregório, e não.
2: Cara, mas vou defender o Fábio. Ele é super aceita quando entra. Tem que ser engraçado. Se não for engraçado, ele vai falar: desculpa, sem graça. Mas ser engraçado, ele fala: pô, legal, gostei, cara,
7: mas
2: ótimo.
7: Sabe uma coisa que muda? Aliás, vocês podiam ajudar a gente aqui. Porque algumas referências na peça, obviamente, são referências brasileiras.
5: Certo.
7: Algumas vocês sabem quem são e outras vocês não fazem a menor ideia. Então a gente tem que trocar. Claro, não é normal. Então tem uma que a gente tá buscando, a gente não acha, né? Que é uma pessoa muito brava.
2: Uhum, muito irritada.
7: Uma pessoa
2: alguém
7: muito
2: que
7: irritada.
2: Um ataque
7: que o tempo,
2: de raiva.
7: Assim, quem é uma pessoa famosa? Ou,
5: em Portugal.
7: Em Portugal, que você fala que você acha que a pessoa vai ter um ataque a qualquer momento.
3: Mas não pode ser, tipo, teu tio. Tem que ser alguém que todo mundo conhece.
7: Exatamente.
4: Uma referência. Pública,
7: uma referência. Tem, no Brasil, por exemplo, tio Datena. O Datena sempre tá bravo, certo, quebrando cadeira.
6: Ou que teve algum episódio recente que a pessoa se perdeu o controle. Né?
0: Eu acho que nós podemos deixar agora para já isto no ar, porque os nossos ouvintes também nos podem ajudar nisso, não é? Quem é o português mais irritadíssimo ou mais irritado que vocês conhecem?
7: E toda a gente conhece.
5: Há um programa que é o Irritações e a pessoa que é bastante conhecida do Irritações é a Luana do Bem.
7: A Luana do Bem, ela não se...
0: Precisamos
7: não
0: de maior.
7: Ela é muito engraçada.
3: Precisa ser alguém que vai infartar a qualquer momento. Sabe? Sim, uma pessoa que é tão nervosa.
7: Porque a Luana ali, ela se irrita, mas ela tá fazendo comédia.
5: Fazendo humor,
7: então
5: sim,
7: a gente brinca. Então tem que ser alguém que na vida real, às vezes o futebol tem um comentarista que fica bravo. Diga absurdo, Benfica.
0: Havia o Otávio assim, Machado também, o Otávio Machado, o Manel Serrão. Diga um!
7: A gente tentou esse, mas não funcionou.
0: Pegou, não,
7: né?
0: Pegou.
4: Não, okay. Então vamos pedir ajuda. 962-007-888. Vamos aqui ajudar o Fábio Pochá, Júlia Rabelo, Maria Clara Gueiros e Priscila Castelo Branco aqui a
0: qual tentar. É o português mais irritado sempre, não é?
4: Teatro, agora é que são elas.
0: Já voltamos a falar com eles. Da Weasel agora e Dialetos da Ternura.

0: Só grandes músicas, estás com a RFM, boa segunda-feira. Ora, e será que és um leitor de férias? Que há pessoas que chega a setembro e arrumam os livros até às férias seguintes,
1: pois
0: não é?
1: Pois é, o desafio é continuar a ler no resto do ano. Vamos para Portugal a ler com a UQ, só tens de escolher o livro certo.
2: Então temos aqui uma sugestão para ti. Mariana diz, se eu vou dizer isto corretamente, Yesteryear, de Caro Claire Burke, recomendado por Anne Hathaway.
0: Bem, muito bem, Luís.
2: Yes,
0: Pinheiro.
2: thank you.
0: Até parece que és um leitor assíduo.
2: Isso.
0: Uma história muito atual que satiriza o papel da mulher tradicional e as redes sociais. Mariana, chuta aí a sinopse.
1: Ora bem, Natalie Heller Mills é uma mulher americana tradicional. É uma esposa e mãe deslumbrante que vende um estilo de vida pioneiro aos seus milhões de seguidores nas redes sociais. O rancho onde vive tem um charme rústico e irresistível. O marido é um cowboy atraente. E cada um dos seus 6 filhos é mais perfeito que o anterior.
0: Olha que bem.
1: Que importa se há amas e produtores nos bastidores, se os seguidores de Natalie não sabem, é como se não existisse. Até que numa manhã ela acorda numa vida que não é sua e na trave de madeira sobre a porta está gravada uma data, 1855. Portanto, quando sofre um ferimento brutal, Natalie percebe 2 coisas. Esta não é a sua vida e tem de escapar, custo o que custar.
0: Tu já leste esse?
1: Yesteryear.
2: Oh, meu Deus. Bem, parece mesmo fantástico. Pá. Portanto, se ficaste com vontade de saber como acaba esta história, Yesteryear está à venda na UQ com 10% de desconto e portes grátis disponível em papel e em e-book.
0: É o romance de estreia desta autora, não é?
1: Sim, senhor.
0: Claro, Mariana, e nossa especialista em livros. Por acaso já levaste o Fábio Porchat ou alguém deste maravilhoso elenco ao teu podcast?
1: Estão todas convidadas,
0: pois,
1: meninas e Fábio.
0: Claro.
1: Falar de livros, quem gosta de ler, vai ao Porchat.
2: Quem gosta de ler,
3: vem até mim, vem
2: vamos
3: até mim.
2: Vamos isolar.
0: Não, mas Mariana Alvim é autora de um dos podcasts mais reputados, bem reputados do nosso Portugal, sobre livros. Atenção.
1: Mas vale a pena.
3: Espero que o convite seja de verdade mesmo, porque eu senti que foi uma coisa. Ah, quando quiser aparece lá.
1: Não,
3: fez a carioca.
1: Vamos já falar.
3: A gente se cruza.
1: Não, sou portuguesíssima.
0: Vamos já falar sobre isso também.
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0: Halsey e esta Bad at Love. São 9 horas e 27 minutos. 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Hoje temos aqui o estúdio cheio de convidados. Elas fazem parte do elenco da peça Agora é que São Elas, escrita por Fábio Porchat, a Júlia Rebelo, a Maria Clara Gueiros e a Priscila Castelo Branco. E andávamos aqui à procura, porque elas precisam de referências portuguesas na peça, de uma pessoa que se irritasse muito. E os nossos ouvintes já safaram esta. Já safaram esta.
1: Esse excelente.
2: Não, digas
1: é, então?
2: Qual. Obrigada,
0: não,
2: pessoal.
0: Ah, não querem que eu diga no ar?
1: Pode, queremos.
0: É. É o chefe Lubomir.
1: Esse é, ele é irritado.
0: É o mais irritadíssimo que nós temos.
1: Conhecido assim.
0: Foi importado, mas é o mais irritadíssimo que nós temos.
3: Pronto. Não, todo mundo conhece, é excelente.
2: Agora, já que o pessoal falou, posso pedir mais uma ajuda?
0: Por favor, Júlia.
2: Eu gostaria muito de uma indicação de alguém muito feio. Precisa ser uma pessoa, um homem.
1: Um homem feio.
2: Mas muito feio.
1: Mas ser conhecido por ser feio.
3: Assim, a primeira coisa que aparece na sua cabeça quando você fala o nome dele é feio.
4: Mas esse a gente não vai divulgar.
0: Só para não ofender ninguém,
4: mas
0: não é?
4: Tem que ver a peça para... Pra...
3: Boa, Maria Clara.
0: Como é que tu disseste, Maria? Não entrou na fila da beleza, não é?
4: Não entrou na fila da beleza.
0: Alguém...
4: Pegou a outra fila.
0: Alguém que não tenha entrado. Um homem muito feio, mas também é preciso outro, não é?
3: Eu não queria falar, mas estou sendo super pressionada.
1: Sim.
3: Precisava de um homem também, que é um homem... É desprovido de inteligência.
4: Que uma diplomática. Porta.
3: Que sejam exato.
1: Burro.
0: Isto é muito bom porque os portugueses, os ouvintes da RFM, estão a escolher estas pessoas que vão ser as referências de Portugal nestas, com estes atributos, não é? Que vão ter depois o seu nome a ser usado na peça. Isto é incrível.
2: Mas é sempre com muito respeito que a gente usa.
1: A gente chama a pessoa de burro com respeito.
2: Com muito respeito.
3: A gente agradece ela ao final.
1: Porque por toda a turnê fazendo, né, em todas essas cidades, que agora ela vai estar agora. É importante que funcione essa piada.
5: Olha, já estamos a ter um feio, já estamos a receber mensagens de ouvintes. Feio, há aqui uma boa sugestão para um feio que não vai ferir suscetibilidades.
0: A sério?
5: Já dizemos.
2: Ouvintes, vocês são maravilhosos.
3: Nossa,
1: mas você não vai falar no ar agora.
5: Não vou falar, não vou estragar a vossa piada na peça.
0: Começa
5: não.
0: Por que letra?
5: Não chegas lá.
0: Não?
5: Não.
0: Diz lá.
3: Mas cê, concorda?
6: É por concordo. E. Começa por E, mas
5: começa
6: não é o nome.
5: Começa por E, mas não é o nome próprio.
6: Não é o nome próprio.
5: Não quer dizer mais para não. Vocês não querem que nós digamos
1: lá? Pode.
5: Não, tem uma alcunha. É conhecido por. Ninguém sabe o nome dele. Ele é conhecido como uma alcunha.
0: A seguir já lá vamos.
5: É isso.
0: Vamos ao trânsito primeiro. Agora fica no ar, que é o homem mais feio de Portugal.
5: Ora bem. A peça que estamos a falar chama-se
4: Nossa,
5: Agora é que São Elas.
4: Vai ter muitos inimigos.
0: Eu acho que o mínimo é oferecer um bilhete a estas pessoas.
2: Acho que o pessoal no final da peça vai chegar com sugestões, né?
5: Ora bem. Agora estou só aqui uma pausa para o trânsito. 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Está complicado. Houve acidente na Vasco da Gama, no sentido sul-norte. Corte via esquerda a meio do tabuleiro. Fila a chegar à A33. Houve acidente também na A1 em Via Longa, sentido norte-sul. Ocupa a via esquerda. A fila ultrapassa Alverca. Mais um acidente. Foi na A8. Antes do nó da Crel, sentido norte-sul e a norte, acidente na A1, depois da milhada, corte via direita, sentido sul-norte. 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Hoje é mais um dia de calor, há mesmo 15 distritos mais a Madeira, com aviso amarelo por causa do calor.
0: Obrigado, Mariana. Vamos às notícias, que o Fábio está aos melos outra vez.
7: Olá, bom dia. Eu sou a Beatriz Lopes, interceptada no Tejo, uma embarcação com mais de 1000 litros de combustível. A GNR interceptou uma embarcação suspeita no Rio Tejo, junto à Trafaria. A bordo estavam 5 pessoas, 2 delas menores. Foram apreendidos mais de 1.200 litros de combustível. Há suspeitas de ligação ao tráfico de droga. Outros envolvidos estão em fuga. A Antram avisa que as novas regras para os caminhões na VCI vão encarecer o transporte de mercadorias. A associação diz que os desvios obrigatórios e a nova plataforma de registro aumentam os custos das empresas. Parte da fatura pode chegar aos consumidores. Algumas famílias podem receber o abono de família a dobrar já este mês. O anúncio é feito nas redes sociais pelo Ministério do Trabalho. A medida abrange crianças e jovens entre os 6 e os 16 anos que estejam a estudar e pertençam ao primeiro escalão de rendimentos. As mulheres continuam em minoria nos governos portugueses. Nos últimos 50 anos, apenas 15% dos ministros foram mulheres. É o que revela um estudo da Fundação Francisco Manuel dos Santos.
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1: Dermot Kennedy, Refuge. Bem, está aqui um salgalhau.
2: Já estamos no ar, Mariana, estamos no ar.
3: Gente, está uma festa aqui, pode chegar.
4: Está uma festa. Peço perdão por ter trazido esses brasileiros, viu? Desculpe mesmo.
3: Gente, está todo mundo muito animado. Olha,
2: eu nunca vi isto
3: assim. E voltou.
1: Já estávamos no ar, malta. Está tudo bem, está tudo bom.
5: A gente é muito natural. Opa,
3: começou a falar em comida, a gente se descontrola.
1: É verdade. Que festa incrível. Eu nem dei a informação horária que era suposto dar. Faltam 20 minutos para as 10. 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Pronto, agora já está dado. Olha, meus amigos, bem-vindos de volta.
5: Mas já tinhas dado essa.
1: Já tinha dado esta? Bola. É o que vocês me fazem. É o que vocês me fazem.
5: Você vai ser o irritado da peça.
1: Isto a propósito da peça agora é que são elas. São quantos sketches disto?
4: Esta peça. Nove sketches.
1: Nove.
4: Sketches, alguns deles já existiam antes, que eu tinha escrito há 20 anos.
1: E continuam atuais?
4: E continuam super funcionando. Então tem um, por exemplo, de superstição. O brasileiro é muito supersticioso, né? Então bate na madeira, tem uma figa para
1: nós também.
4: Também,
1: sim,
4: né?
1: Sim.
4: Então esse é um, por exemplo, que eu tinha escrito lá atrás e que ainda super funciona. Uhum. E aí quando eu descobri que o elenco seria este elenco maravilhoso, eu comecei a escrever pensando nelas. Já pensando, porque a Júlia, já trabalhei muito tempo no Porta dos Fundos com ela, então talvez seja a pessoa que eu mais escrevi, porque a gente fazia muitos esquetes lá no Porta. A Maria Clara, imagina, já é essa referência. Quando eu comecei, Maria Clara já era incrível, então pra mim sempre foi uma honra poder estar ali escrevendo pra ela. Então ela fez um filme já comigo, eu escrevi no Zorra Total pra ela, e a Pri eu conheço.
3: E a Pri, hein, Fábio? Conta.
4: A Pri é essa mulher.
5: Quantas estrelas tem?
4: Que eu já tinha assistido no stand-up algumas vezes, e aí a ideia é que eu já tinha na minha cabeça as vozes delas. Então quando eu começo a escrever eu já sei o jeito que elas vão falar.
1: E se um dia uma delas quiser saltar fora?
4: Aí chama-se assassinato. Aí a gente
5: traição.
4: Vai...
5: É traição em último grau.
4: Aí, não, mas a gente já tem esse trato que elas não vão embora nunca, só quando a gente...
3: Mas a gente não quer
5: isso. Esse risco.
3: Renovamos mais um ano agora.
4: Mais esquetes novos também de assuntos de agora. Então eu tenho esses. Sempre são assuntos. A ideia da peça é o público realmente se identificar, né? Uh-huh. A plateia vê aquilo e fala: eu já passei por isso, ou eu conheço alguém que é exatamente assim.
1: Incrível. Então, e estás a ganhar dinheiro com esquetes que escreveste há 20 anos. Também é incrível, não é?
4: E há 20 anos eu não ganhei um centavo por eles. Então isso é uma reparação histórica para aquele menininho que na escola de teatro estava escrevendo esses esquetes. Então a gente tem vários temas. Então, por exemplo, um que eu gosto muito é o Anjo do Constrangimento.
5: Eu ia falar desse agora.
4: Ah, fala aí, então. Fala.
5: Não, porque o Anjo... Você conhece alguém que fala besteiras enormes?
1: Sim.
5: Sabe? Do nada, assim. A gente tem a Maria Clara aqui, que é uma representante.
2: E é verdade.
1: Também temos aqui o nosso Luiz Pinheiro. Também dá-se bem com ela.
5: Aí ele criou uma sketch baseada no seguinte. É uma pessoa que fala... Tipo, encontra uma outra pessoa e fala: meu Deus, você tá grávida. Não tá grávida.
1: Tá, pois tá só meio
5: e
1: mais gordinha.
5: E aí chega o Anjo do Constrangimento... Que vem pra levar a pessoa dessa situação.
1: Leva logo.
3: Que a gente fala: nossa, eu queria ter morrido a ter que passar por isso.
5: E aí anjo chega e fala: vamos.
1: Ai, que maravilha.
5: Em vez de enfiar um buraco, vai com o anjo.
3: Vai com o anjo. Vem pra te buscar, vamos.
5: Só que a pessoa não quer ir. Aí a esquete é toda em cima disso.
1: Eu agora, de repente, vi a imagem do Fábio a descer vestido de anjinho no palco pra levar essa pessoa, não é?
4: E isso vem de uma coisa minha que o sentimento que eu tenho mais aflição é o do constrangimento. Então eu tô precisando estar numa mesa, por exemplo. E alguém fala assim.
3: E aí a Maria Clara fala assim.
5: E o pior é que é verdade.
4: Fala uma coisa, começa a apontar que vai falar. Sei lá, vamos supor que a gente tivesse uma mesa e ninguém conhece vocês. E alguém chega e fala: gente, outro dia eu vi um programa de rádio. E aí a pessoa vai começar. E eu achei péssimo. Gente, eles fazem rádio, eles fazem. Eu tento avisar antes pra não haver esse constrangimento.
5: É chamada gafe?
4: A gafe. Que é dar um fora, né? Então isso me dá muita aflição. Então eu escrevi um sketch inteiro sobre isso. Sobre um anjo que desce pra impedir que você fale a besteira.
1: Cai em constrangimento. Agora é que são elas, vão estar 15 e 16 de setembro em Lisboa, portanto é já amanhã. Espero que tenham o texto decorado. 17 de setembro em Setúbal, 18 e 20 de setembro no Porto, 19 em Braga, 24 em Águeda, 26 em Valdecâmara e 27 no Funchal.
5: E 25 no Estrela.
1: Exatamente.
3: E 29 no seu coração.
5: Ah, e ano que vem aqui de novo.
1: Que bonito.
4: Não fala isso, eles vão esperar pro ano que vem.
5: Não vai ter ano que vem.
3: A gente não vai voltar nunca mais.
4: Únicas apresentações agora, já garante seus bilhetes.
3: Essa peça vai acabar. acabar dia 1 de outubro.
1: Que maravilha. Ora, e entretanto já garantimos aqui o português mais irritado de Portugal.
4: Que é o chefe.
1: Que é o chefe, que não é português, mas que já é um dos nossos, o chefe Lubomir. E estávamos a precisar da pessoa mais feia, do homem feio também.
4: E de burro.
1: E do burro.
3: Mas veja bem, não precisa necessariamente ser português, que a gente sabe que o português não é burro, não é feio nem irritado.
1: Bravo, Priscila.
3: Pode ser só alguém que todos
2: e
3: vocês conheçam.
2: E seus bilhetes.
4: Mas a gente já tem ideias de pessoas. O público mandou ideias de pessoas.
1: O feio já temos para vocês. Não queremos estar aqui a dizer, não é?
4: Mas agradável.
2: Tem de comprar bilhete para saber. Comprem bilhetes.
6: Agora é que são elas, Fábio Pochá, Priscila Castelo Branco, Júlia Rebelo e Maria Clara Gueiras. Foi um prazer termos aqui novamente.
1: Obrigado.
3: A gente vai ficar para o almoço agora.
1: Então fica, aqui ainda temos uma musiquinha, pode ser que ainda dê para falar mais um bocadinho.
3: Yes.
2: Olha aí.
4: Beijo para vocês, meu povo.

0: São Daniel e Melim, as grandes músicas da tua RFM. Bom dia. E repararam que há azares universais, tipo perder o comando da televisão entre as almofadas do sofá, precisamente quando começa o jogo.
1: Ui, quando encontras.
0: Não estou a irritar outra vez.
1: E quando encontras, as pilhas acabaram. É de loucos.
0: Estás a pior ainda, não é?
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0: Ora, assim até dá gosto com a Endesa, não é?
2: Sem dúvida.
0: Estás com o café da manhã, bom dia. Agora temos DJ Snake e Justin Bieber.

0: vontade. Bom dia, estás com a RFM, é segunda-feira e faltam apenas 7 minutos para as 10. 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Olha, foi uma segunda-feira louca para começar, não foi?
1: Muito bom.
0: Mas também sabe bem.
2: Foi. Começámos bem a semana.
1: Muito boa.
0: Bem vivida. Olha, beijinhos e abraços, Pedro Fernandes, Mariana Alvim e Luís Pinheiro. Amanhã voltamos.
1: Beijinhos.
3: Beijinhos,
4: Olha o Rodrigo.
5: Trombeteiro, ainda não é hoje que descansamos. 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

0: Olá, eu sou a Beatriz Lopes, interceptada no Tejo, embarcação suspeita de ligação ao tráfico de droga. A GNR interceptou uma embarcação suspeita no Rio Tejo, junto à Trafaria. A bordo estavam 5 pessoas, duas delas menores. Foram apreendidos mais de 1.200 litros de combustível. Há suspeitas de ligação ao tráfico de droga. Uma segunda embarcação conseguiu escapar. A Antram avisa que as novas regras para os caminhões na VCI vão encarecer o transporte de mercadorias. A associação diz que os desvios obrigatórios e a nova plataforma de registro aumentam os custos das empresas. Parte da fatura pode chegar aos consumidores. O Hospital de Santo António, no Porto, suspendeu este mês as cirurgias extra de ortopedia e neurocirurgia. A denúncia é do Sindicato dos Médicos do Norte, que alerta para o impacto nos doentes que já estão em lista de espera. A indústria portuguesa do calçado está a concluir um investimento de 100 milhões de euros em tecnologia e inteligência artificial. O objetivo é tornar Portugal uma alternativa à produção asiática, que representa quase 90% do calçado feito no mundo.
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5: 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Muito bom dia. Olá, Joana Cruz contigo por aqui. A partir de hoje... é assim mesmo que vai acontecer. Entre as 10 e a 1 da tarde, comigo e com o Rodrigo Gomes, que entretanto está ainda no Rio de Janeiro, mas há de chegar. Vamos estar contigo por aqui na RFM, a rádio das grandes músicas. Faz boa viagem por aí, sem stressar muito, ou pelo menos tentar só uma segunda-feira. Vamos com 10 músicas seguidas e esta aqui, a condizer com o tempo que está tão bom.

Tem uma ótima semana com a RFM. Joana Cruz contigo por aqui. Um fim de semana que, enfim, eu peço desculpa pela minha voz, mas eventualmente a culpa é da praia, não é minha, a culpa é da praia, é das noites quentes, não é? Que a pessoa fica assim, ai que sede, traz-me aí qualquer coisa com gelo, é mais um bocadinho disto e pronto, e vamos embora. A vida é para ser vivida, não é? Boa semana com a RFM, boa viagem.

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0: Olá, eu sou a Beatriz Lopes. Ministério da Educação convoca a reunião de emergência. O Ministério da Educação convocou para esta tarde uma reunião de emergência por causa dos alunos que continuam sem lugar numa escola pública. Ao que a RFM apurou, foram chamados os diretores dos agrupamentos do Conselho de Lisboa para encontrar uma solução. Mais um caso, a GNR interceptou na última madrugada uma embarcação suspeita no Rio Tejo, junto à Trafaria. A bordo estavam 5 pessoas, 2 delas menores. Foram apreendidos mais de 1.200 litros de combustível. Há suspeitas de ligação ao tráfico de droga. Uma segunda embarcação conseguiu escapar. 10 pessoas ficaram feridas numa colisão entre um autocarro da Carris e um caminhão na A8, junto à Malveira. No autocarro seguiam 52 passageiros. Os feridos foram levados para os hospitais de Santa Maria e Beatriz Ângelo. O trânsito continua condicionado no local. França condena o ataque russo contra um comboio na Ucrânia, perto da fronteira com a Polónia. Paris acusa Moscou de tentar intimidar e dividir os países europeus que apoiam Kiev.
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2: Segundas-feiras são sempre dias de início e olha, hoje também, a partir de agora, é comigo Joana Cruz e com o Rodrigo Gomes, que vais estar aqui na RFM entre as 10 da manhã e a 1 da tarde. Ele ainda está no Rio de Janeiro, só chega cá na quarta-feira, mas... ficamos por aqui muito bem, não é?

RFM, a Rádio Duque, barulho é este? Continua a acumular dinheiro, já estamos nos 20.620 euros. Quem sabe não vais ganhá-los depois das 11h30. Já lá vamos.

E agora vê lá se estás de acordo com isto. Vi na internet, diz assim: nunca subestimes uma mulher nascida nos anos 80. Trabalha desde os 16 anos. Já viveu pelo menos 5 vidas, mas continua a sentir-se com 28. Mantém uma casa inteira de pé. Vive à base de cafeína, de hip-hop dos anos 2000, da sua intuição e alguma ansiedade. Será que é? Não sei, não nasci nos anos 80. RPM.

0: Final das 10 músicas seguidas na RFM. Quem sabe não é o teu início de semana ainda melhor?
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0: Pois é, continua a pergunta no ar, porque ninguém está a conseguir acertar, o que quer dizer que também não são más notícias, o dinheiro vai acumulando. Já estamos nos 20.620 euros. Vamos lá saber se tu sabes que barulho é este na RFM. 213814540. Está a valer 20.620 euros. Anda a jogar.
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0: RFM, está na hora de, quem sabe, começarmos a semana de uma forma ainda melhor. Ai, ai, ai.
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0: Ora, vamos até Alfezerão falar com o Aires. Bom dia, já sabes o que é que eu te vou pedir se tu acertares no barulho, não é, Aires?
2: É, já sei.
0: Já sabe. Pão de ló.
2: Um pãozinho de ló, sim senhora, aqui é muito bom.
0: Maravilha. Está combinado, então. Então vá, vamos lá ver se 20.620 euros dão para um pãozinho de ló. Que seja, que barulho é este na RFM? Vamos lá, Aires, qual é o teu palpite?
2: Eu acho que será ficar uma escada destas de fim, está pronto.
0: Ora, portanto, diz-me lá outra vez que eu não sei se percebi bem.
2: É fechar uma escada.
0: Fechar uma escada, muito bem. Daquelas onde a gente não gosta de passar por baixo, que é para não dar azar, não é?
2: Exatamente.
0: Então, olha, podes fechar a escada, podes embrulhar e ir à procura de sorte para o outro lado. Ai, não é, olha, estou muito triste, até porque não vou ter direito a pão de ló.
2: Mas
0: olha,
2: não vou ter pão de ló, mas pode vir igual, não há problema.
0: Sim, senhor. Muito obrigada, um grande beijinho. Volta a tentar daqui a uma hora. Vou voltar a desafiar-te, claro que o prémio vai aumentar, está bem? Eu prometo, por aqui na RFM. 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

0: Foi esta manhã por aqui na RFM que Fábio Porchat apareceu com Maria Clara Gueiros, a Júlia Rebelo e a Priscila Castelo Branco, eles que são os atores da comédia de Fábio Porchat, Agora é que São Elas. Vão estar amanhã e quarta-feira no Teatro Tivoli BBVA, vão andar em digressão. Vai ao teatro com a RFM.
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0: Olá, eu sou a Beatriz Lopes, ministro da Educação, rejeita críticas do PS. Fernando Alexandre considera exageradas as críticas do PS e diz que o Ministério da Educação está a funcionar muito melhor desde que o governo da AD tomou posse. Em declarações em Arganil, o ministro da Educação anunciou ainda uma investigação às escolas que terão recusado alunos apesar de terem vagas disponíveis. Os aeroportos portugueses registaram quase 8 milhões de passageiros em julho, um aumento de 2% face ao mesmo mês do ano passado. São dados do INE. O Reino Unido continua a ser o principal país de origem e destino dos voos. Um jovem de 13 anos morreu ontem à tarde depois de ter mergulhado no Rio Douro numa zona fluvial não vigiada em Gaia. De acordo com a autoridade marítima, a vítima de nacionalidade brasileira foi retirada da água e ainda foram feitas manobras de reanimação, mas sem sucesso. Em última hora, a informação de que uma avioneta se despenhou esta manhã em São Pedro do Sul. O piloto ficou ferido. As causas do acidente estão a ser investigadas.
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3: E por aqui tudo pronto para mais 10 músicas seguidas. Olá, Joana Cruz contigo. Sim, sim, não estranhes. A partir de agora, entre as 10 da manhã e a 1 da tarde, é sempre comigo, Joana Cruz, e o Rodrigo Gomes, que ainda está a aproveitar o restinho de Rio de Janeiro. É lá de ver.

0: Muito obrigada por estares por aí comigo, Joana Cruz. RFM, vamos jogar?
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0: Ora, estou a dar-te a segunda oportunidade hoje. O prémio já aumentou para 20.750 euros. Que barulho é este? Na RFM. 213814540. Será que vais fazer a festa a uma segunda-feira? Espero que sim. Vamos, liga.
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24: Conseguir encontrar uma pausa para rezar será sempre algo de bom e recompensador. 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O mundo materialista em que vivemos não consegue encher o coração da humanidade. Já agora, vale a pena pensar nisto.
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0: Ora, vamos até à Madeira, essa pérolazinha onde está bom tempo e água do mar incrível. Confirmas, Fábio?
2: Certo. Ah, top.
0: Tão bom. As férias já foram?
2: Já foram. Mas olha, agora é trabalhar para a próxima.
0: Exatamente, e quem sabe trabalhar para ganhar aqui já um bom conforto para ir de outra forma. 20.750 euros. Que barulho é este, Fábio? Será que és tu que vais acertar? Que barulho é? Qual é o teu palpite?
2: Eu penso ser um baterista. Ele a bater as baquetas e depois repara o tambor.
0: Um baterista? Um baterista em ação?
2: Sim, tipo, ele toca as baquetas, é para bater a seguir no tambor. E depois ele faz o reparo do tambor.
0: Bem, isto está para aqui, assim, uma coisa absolutamente elaborada. Consegui ver tudo, grande concerto, sim senhor, muito bem.
2: Se calhar algum concerto, não sei.
0: Ok, Fábiozinho, então, será que o Funchal vai ter um concerto hoje especial à noite porque tu, entretanto, vais organizar isso tudo? Não, por acaso.
2: Ai, por acaso. Tá.
0: Exatamente, muito obrigada.
2: Obrigado.
0: Obrigada e saudadinhas aí para a Madeira, um grande beijinho. E por aqui, na RFM, é depois da 1, algures no tempo esta tarde, que a Catarina Figueiredo vai voltar a desafiar-te com o Century 21 no coração do bairro para melhor o aconselhar. Que barulho é este na RFM? Estamos quase nos 21 mil euros.

0: Bom, não é um adeus, é um até já. Joana Cruz contigo na RFM, agora de segunda a sexta, entre as 10 e a 1, também com o Rodrigo Gomes. Fica já a seguir com a Catarina Figueiredo. Bom almoço, aproveita bem este que é o primeiro dia, se calhar para regresso às aulas, para regresso ao trabalho. Seja como for, a RFM está sempre aqui. As principais notícias também, ouves tudo já daqui a pouco.
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0: Olá, sou o João Maldonado. O incêndio começou ontem pelas 9 da noite na Póvoa do Lanhoso, chegou hoje ao concelho de Vieira do Minho. Os difíceis acessos estão a complicar os trabalhos deste fogo que permanece ativo no distrito de Braga. Mais de 100 operacionais combatem esta hora as chamas, são apoiados por 7 meios aéreos. Início do ano letivo, mais do que anúncios e proclamações, há que avançar com medidas efetivas para resolver os problemas. No arranque do ano letivo, o FENPROF criticou a falta de soluções para a falta de professores e também para a valorização das carreiras. Antes, o ministro Fernando Alexandre anunciou uma investigação às escolas que terão recusado alunos, mesmo tendo vagas disponíveis. O Ministério da Educação convocou para esta tarde uma reunião de emergência por causa dos alunos que continuam sem lugar no ensino público. José Luís Carneiro diz que a ideia de que Portugal tinha fronteiras abertas foi uma falácia criada pela direita, baseando-se em dados divulgados hoje pela PSP. O secretário-geral do PS afirma que muitos imigrantes em situação irregular acabam por aterrar em Portugal, vindos de carro, autocarro ou comboio e vindos também de países europeus. Leão 14 faz hoje 71 anos e com uma agenda de trabalho preenchida e muito centrada no Médio Oriente. Entre os encontros está uma reunião com o patriarca greco-ortodoxo de Antioquia.
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3: RFM, olá, tenha uma ótima tarde, bom almoço, se ainda for o caso. A partir de agora já sabes, vais comigo. Quero dizer, não sabias, mas ficaste a saber agora. Sou a Catarina Figueiredo, estou pronta para te ajudar a viveres a tua melhor vida durante as próximas horas, onde quer que estejas, e pelo menos até às 5 da tarde, já sabes, é garantido. E se estiveres a trabalhar, eu prometo que fazemos juntos muitas pausas para café. Boa? Vamos a isso, começar esta tarde a relaxar como se quer. Aproveita grandes músicas, aliás, são 10 músicas seguidas. Agora com Calm Down, vem Rima e Selena Gomez. Boa tarde.

Morgan Wallen com Tate McRae na RFM, esta chama-se What I Want. E estás comigo, Catarina Figueiredo, boa tarde. Como é que tu estás? Gostou muito o regresso? Ou se calhar és daqueles que é time de setembro e agora é que estás a começar as tuas férias. Em todo caso, hoje fui dia de regresso à escola para muitos miúdos. Eu sou aquele tipo de mãe que quando deixou os miúdos chegou ao carro e fez uma festa. Continuamos a fazer a festa juntos aqui também.

RFM, tem uma ótima tarde. Estás comigo, Catarina Figueiredo. Até me senti mal eu a dizer que fiz uma festa hoje quando deixei os miúdos na escola. Depois de 3 meses de férias, eu agora é que precisava de ir de férias. E diz-me uma mãe no WhatsApp da RFM, a Ruth, que com ela foi o oposto. Foi a chorar até ao trabalho. É isso, às vezes o coração é fraco.

imbatível Madonna com Sabrina Carpenter, chama-se Bring Your Love. Eu sou a Catarina Figueiredo. Agora vai ser sempre assim. Todos os dias, da 1 às 5 da tarde, passamos a tarde juntos. Estou aqui para o que der e vier. E o que vem agora é incrível. Aquelas músicas que não pedem licença para ficar na cabeça, mas depois não consegues parar de cantar. É isso. Hendrix com Golden.

0: John Newman, no final das tuas 10 músicas seguidas na RFM. 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Deixa-te ficar a música por aqui. Não para e vem aí, Bella Kay. 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

Kalema com Chuva de Amor na RFM. E quem é que precisa de muito amor? Sou eu, que estou de regresso depois de umas férias incríveis. A precisar do teu colinho desse lado, o que vale é que a tua companhia nunca me falha, não é? Isso é que posso contar contigo sempre. Agora à tarde, da 1 às 5 da tarde, vamos a isso, fazemos a festa juntos. E esta é daquelas que faz uma pessoa voltar a sentir aquela boa vibe do verão, não é? O tempo ajuda para continuarmos a pensar que o verão ainda vai durar um bocadinho. Esperemos que o bronze dure até ao Natal. Isso é que era espetacular. Vamos a isso, aumentar o volume do rádio e partilhar com os colegas de trabalho. Eu acho que esta hora ainda podes, ainda não são 2 da tarde, portanto ainda estás na pausa para almoço. Vamos a isso com Peggy Goo, It Goes Like Na Na Na.

0: tarde, claro que sim. Por isso, continua a ter um grande dia sempre com a RFM por aqui e a pensar na tua próxima viagem. 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

0: Olá, sou o João Maldonado. É mais uma atrapalhada, diz a FENPROF, apontando falhas à preparação do ano escolar. A Federação Nacional de Professores antecipa que o ministro Fernando Alexandre vá culpar os diretores das escolas na reunião que convocou esta tarde com os diretores escolares de Lisboa por causa dos alunos que continuam sem lugar no ensino público. O Ministério da Educação recusa que se trate de uma reunião de emergência, mas alguns diretores, sabe a RFM, foram obrigados a cancelar compromissos que tinham assumido. Também hoje o ministro da Educação anunciou uma investigação às escolas que terão recusado alunos mesmo tendo vagas disponíveis. O incêndio começou ontem pelas 9 da noite na Póvoa do Lanhoso. Chegou ao Conselho de Vieira do Minho, Distrito de Braga. Os difíceis acessos estão a complicar os trabalhos. Mais de 100 operacionais combatem a esta hora as chamas, são apoiados por 7 meios aéreos. No ténis, um top mundial sem Djokovic, Federer ou Nadal não acontecia desde 2002. O sérvio Novak Djokovic caiu para o 12º lugar no ranking ATP. Sinner lidera esta classificação, seguido por Zverev, que ontem venceu o US Open. Alcaraz está em 3º lugar. Entre os portugueses, Jaime Faria está no lugar 70, Nuno Borges no 48 e Henrique Rocha aproxima-se do top 100, está no posto 118.
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2: Tenha uma ótima semana e bom regresso à vida com a tua RFM. Eu sou a Catarina Figueiredo e não há melhor forma de começar esta tarde, não é, depois do almoço, do que com uma música vencedora. Está a dominar o Top 25 RFM. Veio a Shakira com Burna Boy, chama-se Die Die.

RFM, tem uma ótima tarde. Há duas pessoas aqui que vão estar juntas no dia 17 de outubro. Pelo menos duas, porque ainda não me disseste se vais ao grandioso espetáculo da RFM. Eu vou lá estar e o Ciro também. Dia 17 de outubro, Super Boca Arena. A não perder. Dizem que...

esta Nobody Gets Me. Estás comigo, Catarina Figueiredo, e estás bem? Eu acho que sim. Qualquer reclamação que tenhas a fazer, tu diz-me a mim primeiro, está bem? Porque eu sou sensível. Estou por todo lado, mas também em catarina.figueiredo@rfm.pt.

Na RFM, vizinhos, com casar é para esquecer. E tendo em conta a quantidade de casamentos que eu vi este fim de semana no Instagram, casar não está nada para esquecer. Está aí muito in. Na RFM, The Night.

0: Grandes músicas na RFM. Esta é de Bastille, chama-se Pompei. E ótima para te dizer que podes ganhar agora 20.860 euros. Vamos lá.
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0: Então, para ganhares esta quantia, tens que me dizer que barulho é este. Eu até me assustei, que eu ainda não tinha ouvido isto como deve ser, tive de férias. Mas tu não te assustaste, tu já ouviste muitas vezes, não é? Então liga para mim, é o 213-814540. Estão a valer 20.860 euros. 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Vem daí jogar e muito boa sorte. Chapel Rowan primeiro.

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0: excelente dia. Estás comigo, Catarina Figueiredo, agora aqui nas tardes da tua rádio contigo, com muito gosto. E nesta estreia de hoje, eu gostava tanto de dar o barulho. Portanto, vamos a isso fazer história junto.
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0: E com 20.860€ já fazemos uma grande história, não é, José Santos? Olá!
2: Olá, muito boa tarde, Catarina. Tudo bem?
0: Tudo bem, e tu? Estás bem disposto?
2: Também está tudo bem. Está muito calor por aqui.
0: Ah é? Estás onde?
2: Vila Nova de Gaia.
0: Ah, está muito calor em Vila Nova de Gaia. Aqui no estúdio está fresquinho. Pus isto assim no 16, que eu sou uma rapariga muito calorenta, portanto estou ótima. E agora? Quero trazer também um bocadinho de lufada, dar fresco à tua vida. Dando-te 20.860€. O que é que fazias com esta quantia?
2: Ainda não pensei muito nisso, no que é que iria fazer, mas iria de certeza dar um bom destino a esse dinheiro.
0: Se quiseres, eu dou-te ideias, está bem?
2: Sim, estou aberto a novas ideias. Sim.
0: Mas para já, diz-me lá, que barulho é este na RFM? Atenção agora. E já está a contar.
2: Olha, Catarina, eu penso que é aqueles cartuchos das festas que se roda e ele explode e larga confetti.
0: Sei, sei muito bem.
2: É que tu... Pronto, nem... eu penso que é isso.
0: Tu não imaginas a quantidade de tempo que eu fico a tentar rodar aquilo para soltar os confetis. É mesmo, dava um meme, que eu fico ali imenso tempo. Sou péssima nisso. Agora, será que tu és ótima a acertar o barulho aqui no Que Barulho É Este? E vais ganhar agora 20.860€, será?
2: Não!
0: Oh, José...
2: É uma pena,
0: também fiquei com pena por ti. Mas tens o nosso número, continua a tentar. Depois, a partir das 5, vais ter mais oportunidades, está bem? Beijinhos!
2: Combinado, continuação.
0: Até à próxima, adeus. Quanto a ti, já sabes, é ficar desse lado. Não tarda nada, tens mais uma oportunidade de ganhar o Que Barulho É Este? 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E já cá está, o Bruno Mars.

0: A RFM aproveita ainda esta tarde para acelerar aí o trabalho, não é? Ver se consegue sair mais cedo. Deviam instituir isto, não achas? À segunda-feira o pessoal saía todo mais cedo. Ou tinha à tarde, em vez de ser à tarde sexta, à tarde segunda. Eu acho que aumentava a produtividade. É aqui uma dica da Cat. Catarina Figueiredo contigo daqui a bocadinho. Atenção a notícias também.
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0: Olá, sou João Maldonado. A NATO garante que tem meios para responder a ataques híbridos da Rússia e promete-se mais meios ainda para a Ucrânia. Putin sabe muito bem que não será capaz de nos dividir. O secretário-geral da Aliança Atlântica, Mark Rutte, condena também o ataque a um comboio de passageiros na Ucrânia, apontando o reforço das forças ucranianas como caminho. Numa altura de aumento da preocupação com o flanco oriental dos países aliados, na Polónia, foi recuperado um drone militar que poderá ser de fabrico militar russo. Por cá, será já daqui a minutos que arranca uma reunião do ministro Fernando Alexandre com os diretores de escolas em Lisboa. Isto por causa dos alunos que continuam sem lugar no ensino público. A FENPROF fala numa atrapalhada. O Ministério da Educação recusa que se trate de uma reunião de emergência. E o Papa celebra hoje 71 anos com uma agenda de trabalhos preenchida. Durante a manhã recebeu em audiência o patriarca greco-ortodoxo de Antioquia e também os representantes diplomáticos do Vaticano em Israel, em Jerusalém e na Palestina. Para além da Conferência Episcopal Italiana e da Diocese de Roma, também Giorgia Meloni já enviou os parabéns a Leão XIV. A chefe do governo italiano recordou um discurso do Papa em que fala contra o cansaço e também a resignação.
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2: Há uma pergunta que eu tenho que te fazer e estou aqui a ganhar coragem. Diz-me lá. Estás a trabalhar ou a fingir que estás a trabalhar? Ninguém precisa de ouvir a resposta aí no teu local de trabalho. Mas eu percebo que às vezes é difícil uma pessoa concentrar-se. Vamos ver se a próxima ajuda. 10 músicas seguidas na RFM. Miley Cyrus é a primeira. Muito boa tarde.

RFM, tem um ótimo dia. E há uma coisa que eu preciso de saber porque é que acontece. Se calhar tu vais-me ajudar. É que todos os anos eu fico louca com o material escolar. Eu preciso de férias outra vez, depois de ir ao supermercado comprar aquelas listas intermináveis que os professores mandam. E já agora aqui um pedido. Porquê é que não diminuem a lista, hein? Ok? É que só facilita, está bem? Caderno, borracha, livro, está feito. Bibi Rex, né? RFM agora.

Agora todos. Tonight, Vanessa Carlton na RFM, A Thousand Miles. Eu sou a Catarina Figueiredo, muito obrigada por estares desse lado. Eu pelo menos gosto de imaginar que sim. Esta é a tua RFM e agora vem aí a Mariana Pereira e o Murta. Por isso, bora recebê-los como eles merecem. Se eu fosse a ti.

obrigada por estares na RFM. E a verdade é mesmo essa. Há pequenas coisas no trabalho que ajudam a que o trabalho corra melhor. E eu acho que ouvir grandes músicas faz toda a diferença. Por isso, põe mais alto. Ariana Grande na RFM agora.

0: RFM, tem uma ótima tarde. Sabes que é verdade, às vezes a música ajuda-te a viajar no tempo. E eu espero que esta No One da Alicia Keys tenha trazido muito boas recordações. Foi a última de 10 músicas seguidas. E agora, vamos falar da quantia que pode ser tua esta quarta já? 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Deixa-te ficar, não tarda, vem aí, you go.
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Coisas que eu não posso guardar só para mim e tenho que partilhar contigo. Li uma notícia que diz que é possível comer pão sem engordar. E quem diz isto é um especialista que se chama André Dourado. Para mim já é o André Dourado. Ele diz que a pergunta não deve ser o pão engorda, mas quanto pão? Com? Como? E com o quê? Isso é que faz a diferença. A mim quem me tira um trigo, barbela logo de manhã, tira-me tudo. Se calhar tu és mais cacetinho, pão de forma. Partilha comigo. Na RFM agora, Cisa.

0: RFM, tem uma ótima tarde. E de facto, tu realmente, eu já te vi a conhecer melhor. Uma pessoa começa a falar em pães e qual é o melhor pão, e tu dizes: ah, é o Brad Pitt, ah, o Pedro Teixeira. Ai, não estava a falar desses pães, está bem? Também podem ser bons, não faço ideia. Daqui um bocadinho a Harry Styles.
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0: Olá, sou o João Maldonado. Nesta edição, as críticas do Ministro de Negócios Estrangeiros a Israel. Paulo Rangel considera que as instituições palestinianas na Cisjordânia estão sujeitas a um verdadeiro cerco por parte de Israel, com uma população sob enorme pressão. O ministro fala num estrangulamento económico, depois de ter recebido, no Palácio das Necessidades, a Ministra dos Negócios Estrangeiros da Palestina. Os números são da Federação Nacional dos Professores, a FENPROF. Terão faltado professores em 2/3 das escolas no ano letivo passado. Entretanto, o Ministério da Educação está esta tarde reunido com diretores escolares da capital portuguesa, precisamente para falar neste início de ano sobre alunos que continuam sem lugar no ensino público. Em Abrantes, distrito de Santa está já em resolução um incêndio que começou perto das 2 da tarde na zona da aldeia do Mato. No local mantém-se quase 180 operacionais. Ativo continua ainda o incêndio que deflagrou ontem pelas 9 da noite na Pova do Lanhoso, distrito de Braga. Combatem chamas cerca de 100 operacionais. Lá fora, o comitê que supervisiona a arbitragem da Liga Inglesa admite um erro de julgamento num dos jogos deste fim de semana. A entidade assume que o gol de Erling Haaland contra o Manchester United devia ter sido invalidado e que o resultado poderia ter sido outro.
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2: Tarde de segunda-feira, não falha, é com a tua RFM, já agora comigo, Catarina Figueiredo. Não te podes esquecer hoje, tal como eu não vou esquecer agora, dar os parabéns ao nosso Papa Leão XIV, faz hoje anos. Não vou dizer quantos, porque eu acho que isso é indelicado. Agora, vou dizer-te que ele adora jogar ténis, portanto, um dia bem passado para o Papa Leão XIV seria hoje a jogar ténis. Por que não com o atual melhor jogador do mundo, Jannik Sinner? Até porque um dos primeiros encontros do Papa, enquanto Papa, foi com Jannik Sinner. Fica aqui a deixa. Parabéns para ti também, se fazes anos. Para já na RFM, 10 músicas seguidas, vem o Harry Styles.

Se às vezes pensas em mudar de vida e não sabes como, eu acho que isto pode ser uma ideia. Fugir do escritório e ires trabalhar para a Lapónia. Como é que isto pode acontecer? Eu já explico, está bem? Fica desse lado aí a pensar, eu na Lapónia, em vez de estar aqui em frente ao computador. E já falamos, sou a Catarina.

Das 10 músicas seguidas, aproveita bem e aproveita também esta minha deixa agora. Imagina-te a acordar de manhã e não há trânsito, só há neve por todo lado, renas para tomar conta, estadia e alimentação incluída.

Gente, regressa a casa com a RFM e espero que eu regresse ao trabalho, não tenha gostado muito. A vida no geral, não é? Que isto, quando uma pessoa, quando os miúdos começam a escola, é que nós sentimos mesmo, não é? Que o novo ano letivo começou. Estamos juntos para o que der e vier. Sou a Catarina Figueiredo.

0: Depois deste momento solene com Billie Eilish no Time Today, no final das tuas 10 músicas seguidas, vamos lá saber como é que está o trânsito. Bora lá! 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Marque a sua inspeção em controlout.pt e cuidado no Porto, a VCI sentido Freixo Rábida está lenta entre a Boa Vista e a Rábida. Depois, no inverso, tens filas à passagem pela Boa Vista na Avenida AEP, muito preenchida a esta hora. Já em Lisboa, IC19, no sentido Sintra Lisboa, com demora entre Alfragide e Benfica. Vai com cuidado desse lado, não tarda. Estás a chegar ao teu destino e bem, em segurança, que é o mais importante. No que toca ao tempo para amanhã, vai continuar super bem, calor, como uma pessoa gosta, a fazer lembrar que o verão ainda cá está. Agora, diz que a partir de quarta-feira as coisas descem, por isso é aproveitar enquanto há calor. Amanhã, 32 Braga, 25 Porto, 24 em Aveiro, 26 Coimbra, 29 Lisboa, 37 Castelo Branco, é o forno do país, 35 em Faro, 28 Ponta Delgada, com chuva para os Açores, e 31 também no Funchal. Deixa-te ficar desse lado, faz boa viagem. Não tarda nada também com grandes músicas, vem aí Love Me Not. Já agora, eu sou a Catarina Figueiredo e gosto muito de estar aqui contigo, a fazer-te companhia nesta tarde. Não tarda nada, já estás a despachar trabalho, vais ver. Faz boa viagem com a tua rádio e acredita que isto é verdade. 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Daqui a bocadinho também contamos com os 4 e meias, estão a chegar aqui à RFM.
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0: Boa viagem de regresso a casa com a RFM. Eu sou a Catarina Figueiredo. Tudo o que é bom acaba, não é? E eu também estou aqui a dizer-te adeus. Até amanhã, à mesma hora, já sabes, as tuas tardes estão comigo aqui na RFM. A tarde é nossa. Agora deixo-te com o Tá Bonito, Ela Tavares e Catarina Moreira. Ficas muito bem. Beijinhos.
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0: Ora bem, estamos a 3 minutos para as 5 da tarde. Atenção, vamos conferir o trânsito na RFM. Começamos no Porto, até porque a situação está lenta na VCI, sentido o Freixo a Rábida entre o estádio e a A3 e mais à frente entre a Boa Vista e a Rábida. No inverso, há filas à passagem pela Boa Vista e a Avenida AEP está muito preenchida. Em Lisboa, há um acidente no IC19, sentido Sintra-Lisboa, junto a Pina-Manique, está a provocar filas desde Alfragide e a afetar o sentido inverso com demora desde Benfica. A segunda circular está lenta nos dois sentidos entre Benfica e o aeroporto e o acesso à VCI, aliás, o acesso à Ponte 25 de Abril está com abrandamentos desde Alvito. Quanto ao tempo para amanhã, atenção que amanhã é mais um bom dia para se fazer praia. Sim, senhor, podemos contar com céu pouco nublado a norte e centro. No sul, o tempo vai estar quente, com máximas a ultrapassarem os 35 graus. Quanto às ilhas, aviso amarelo na Madeira, portanto é preciso ter algum cuidado. E nos Açores, o tempo vai estar mais ameno. Bom regresso a casa com a RFM, é o Tab Neto a partir de agora a arrancar esta hora. Vamos às notícias.
1: Olá, sou o João Maldonado. Decorre esta hora uma reunião entre os diretores de escolas de Lisboa e o Ministério da Educação. Como tema, os alunos que estão sem escola neste início de ano letivo. No esclarecimento enviado à RFM, o ministro Fernando Alexandre recusa que se trate de uma reunião de emergência. No regresso às aulas, o secretário-geral do PS admite pedir uma comissão parlamentar de inquérito sobre os problemas do setor da educação em Portugal. Temperaturas elevadas, todos os distritos de Portugal continental estão ainda sob aviso amarelo, o terceiro aviso na escala de risco, exceção feita para Guarda, Bragança e Faro. Para os próximos dias, o IPMA prevê uma descida acentuada no litoral, com descidas de 9 a 10 graus, mas atenção, a partir de quinta-feira, as temperaturas devem voltar a subir com o aumento do vento perigoso para o combate aos incêndios. Foi detectado um mosquito que pode transmitir doenças como o dengue ou o zika em Castelo Branco. Até agora, no entanto, não foram detectados casos destes mosquitos infectados em território português. O mosquito tigre, como é conhecido, deposita ovos em pequenos reservatórios de água estagnada. As autoridades pedem por isso que vasos, baldes, jarras ou latas abandonadas sejam esvaziados, recomendando a cobertura quando não estão a ser utilizados, isto é, em Castelo Branco.
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2: E mais nada.
0: Ora então, muito boa tarde, bom regresso a casa com o Está Bonito a partir deste momento, com um novo horário, antes era das 4 até às 7, a partir de hoje Está Bonito das 5 até às 8, com Miguel Tavares e Catarina Moreira, que não vai estar por cá nos próximos 3 dias, quinta-feira já estará de regresso. Vamos à música certa com o Yugal no arranque, chama-se Jamaican, logo depois a Bárbara Tinoco e ainda passa por cá a Dua Lipa. Estamos juntos, boa segunda-feira.

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1: Chama-se Despedida de Solteira. Bárbara Tinoco a tocar na RFM, 6 minutos depois das 5. Olha, então muito boa tarde. Bom regresso a casa com o Tabnit. Muita coisa mudou aqui na RFM, não é? Acordaste hoje com algumas mudanças. Algumas, sim, algumas. O café da manhã mantém-se, claro, no mesmo horário. O Tabnit, a partir de hoje, das 5 até às 7. Aliás, das 5 até às 8 da noite. Pois é, vai ser muito bom. Atenção também, há outras mudanças que podes conhecer ficando atentos, não é? Não sei se estiveste ligado à RFM durante o dia, mas das 10 à 1 agora temos Joana Cruz e Rodrigo Gomes. E da 1 às 5, Catarina Figueiredo. Atenção que as mudanças não ficam por aqui. Portanto, se fosse a ti, mantenha-me bem ligado à RFM. Ou então, podes sempre passar pelo site rfm.pt, ok?

Chama-se Stereo Hearts, Gym Class Heroes a tocar na RFM. Yeah! Este é o Tabnit. Pois é, para que conste, não me atrasei, ok? É mesmo assim, a partir de hoje o Tabnit começa uma hora mais tarde e termina, claro, uma hora mais tarde. Ok, das 5 até às 8. 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À toa, Fernando Daniel, Ciro, Elisa, os 4 e meia, Luís Trigaceiro e também David Fonseca. A coisa promete. Agora temos os The Script. Esta chama-se Break Even.

0: Tarde de segunda-feira, bom regresso a casa com o Tabinete, o Hélder Tavares e Catarina Moreira, que, bom, não está cá, regressa só na quinta-feira, mas vamos estar aqui a partir de hoje, nesta hora, a não perder, ok? 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Atenção que a situação não está fácil, mantém-se o acidente no IC19 sentido Sintra-Lisboa junto a Pina-Manique, está a provocar filas desde Alfragide e a afetar o sentido inverso, com demora desde Benfica. Quanto à segunda circular, essa está lenta nos dois sentidos. E atenção que o acesso à ponte 25 de Abril está com abrandamentos desde Alvito. Já à norte, VCI sentido Freixo e Rábida, com lentidão entre o estádio e A3. E mais à frente, entre a Boa Vista e a Rábida, no sentido inverso, há filas à passagem pela Boa Vista. E a Avenida AEP está muito preenchida. A respeito do tempo para amanhã, deixa-me dizer-te que amanhã é mais um dia para se fazer praia. É isso mesmo, podemos contar com o céu pouco nublado a norte e centro. No sul o tempo vai estar quente, com mais máximas a ultrapassarem os 35 graus. Quanto às ilhas, há aviso amarelo na Madeira e nos Açores, o tempo vai estar mais ameno. Ora, muito bem, espero que esse regresso para casa esteja a ser feito da melhor forma com a RFM, a dar-te as grandes músicas aqui na tua rádio. Atenção, a qualquer momento podes falar aqui com o menino, 962-007-888, é o número do WhatsApp da RFM. Já a seguir ouves Sabrina Carpenter, chama-se Bad Cam, lá depois Dermot Kennedy. Estamos juntos, boa viagem.
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RFM, Hélder Tavares, contigo estamos juntos até às 8 da noite. A partir de hoje vai ser assim, o Tabonete das 5 até às 8. Não perder. Ora, muito bem, ainda hoje vamos jogar ao Que Barulho é Este com a 121 no coração do bairro para melhor o aconselhar. E se nós vamos jogar, por um lado é bom sinal, né? Significa que ainda ninguém acertou. São mais de 20 mil euros em jogo. Eu posso dizer-te o valor exato que nós temos no Que Barulho é Este. 20.980 euros. Podes tentar a tua sorte a qualquer momento. Fica atento, vai apontando o número 213814540. E quando eu der sinal, não sabemos ainda quando, fica atento, quando eu der sinal é ligares. Para já ouves Dermot Kennedy.

0: Bom, o Tom Neto, atenção, a Lady Gaga está numa nova fase da vida. Acaba de ser mãe pela primeira vez.
1: This is your girl, Lady Gaga. I want you to be
0: loved. Que bonito. Gostamos destas notícias, não é? É o primeiro rebento. Ah, pois. Olha, podemos dizer que nasceu um filhado da RFM, não é? Afinal de contas, a mãe está todos os dias aqui connosco. É como se fizesse parte aqui da família. Pois, olha, deixa-me dizer-te que era algo que desejava há muito. Até ao momento não se sabe o nome da criança, por isso, sei lá, vamos dar daqui um nome de Little Monster. Pois, olha, deixa-me dizer-te que era algo que desejava há muito. Até ao momento não se sabe o nome da criança, por isso, sei lá, vamos dar daqui um nome de Little Monster.

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16: 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Atenção que a situação não está fácil em Lisboa. O trânsito está cortado nos Cabos de Ávila, no sentido Amadora-Lisboa. Há uma avaria na Crelo junto a Pinamanique, no sentido Sacavém-Algés, a obrigar ao corte de via direita. Há também um acidente no IC19, sentido Lisboa-Sintra, na reta dos comandos, a provocar filas desde Benfica. No inverso, há demora entre Queluz e Reboleira. A segunda circular, atenção, está lenta nos dois sentidos, entre Benfica e o aeroporto. Quanto à A5, sentido Cascais de Lisboa, com filas entre Oeiras e Queijas. No inverso, há lentidão entre Caselas e Queijas e o acesso à ponte 25 de Abril está com abrandamentos desde Campolide. Já à norte, a VCI, sentido Freixo, a Rábida, com lentidão entre o estádio e A3 e mais à frente entre o Amial e a Rábida. No sentido inverso, há filas entre a Perlada e A3 e atenção que os acessos à VCI estão muito preenchidos. Quanto ao tempo para amanhã, mais um dia para se fazer praia. Podemos contar com céu pouco nublado a norte e centro. No sul, o tempo vai estar quente, com temperaturas a ultrapassarem, digamos, os 35 graus. Quanto às ilhas, aviso amarelo na Madeira e nos Açores, o tempo vai estar mais ameno. 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Vamos às notícias na RFM.

0: Olá, sou o João Maldonado. O Tribunal Constitucional afirma que não tem pendente nenhuma decisão sobre a ilegalização de qualquer partido político. O esclarecimento vai contra o que esta manhã tinha dito uma juíza conselheira do mesmo tribunal. Maria Benedita Urbano referiu que tinha dado entrada a um requerimento para a extinção do Chega, sublinhando ser difícil decidir se um partido é ou não fascista. Atenção, a qualidade do ar deve ser afetada até amanhã. Foco especial na Zona Sul, Lisboa e Vale do Tejo, Alentejo e Algarve, pelas poeiras do Norte de África. A Direção-Geral de Saúde recomenda à população que evite esforços ao ar livre e aos mais vulneráveis é pedido que permaneçam em casa quando possível. Donald Trump anunciou um acordo entre a Ucrânia e a Rússia para não atacarem as infraestruturas energéticas uma da outra. O presidente dos Estados Unidos da América considera nesta publicação nas redes sociais que o aumento do preço dos combustíveis tem como causa a guerra na Ucrânia e não a guerra no Irão. Cartão preto. A Federação Romena de Futebol anuncia a introdução deste novo cartão no futebol de formação. Entre os sub-7 e os sub-16 será aplicado a comportamentos abusivos nas bancadas de pais e também de adeptos. Ao terceiro aviso, o jogo vai ser interrompido e não voltará a ser retomado.
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4: Muito boa tarde, bom regresso a casa com o Tabinete, Welder Tavares e Catarina Moreira, sempre contigo agora das 5 até às 8. Catarina, que não está cá até a quinta-feira. Atenção, já daqui a pouco chegamos ao Que Barulho É Este com a 121 no coração do bairro para melhor o aconselhar. Primeiro, Azizam, Ed Sheeran.

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0: Já temos alguém em linha, é o Jorge Marques. Olá, Jorge.
2: Olá, boa tarde.
0: Até aqui enfim, não é?
2: Até aqui enfim.
0: Foi a primeira coisa que disseste quando atendemos a chamada.
2: Finalmente. Eu senti assim um barulho de chico.
0: Olha, Jorge, és de onde?
2: Eu sou dos Açores. Eu moro nos Açores, mas não sou de cá. Sou continental, mas já moro há muitos anos nos Açores.
0: Mas vives nos Açores, não é?
2: Exatamente.
0: Há muitos anos, diz ele. Como é que foste parar aos Açores? Olha lá.
2: Quase trabalho.
0: Ah, é?
2: É.
0: Ah, sim, sim. E gostas de viver nos Açores?
2: É, sossegado.
0: Come-se bem, não é?
2: Também.
0: E há muitas vacas.
2: Apostar.
0: Exatamente. Exatamente. Eu referia-me a essas vacas, precisamente.
2: Toda a qualidade.
0: Claro. Olha, 20 mil, deixa-me cá ver para ser mais exato. 20.980 euros. Dava um jeitaço, não dava?
2: Dava.
0: Qual era assim a primeira coisa que tu farias?
2: Vou levar o meu filho à América.
0: Como?
2: Vou levar o meu filho à América.
0: Passear?
2: Sim, ele quer ir lá ver uma coisa de dinossauros que tem lá.
0: Então vamos lá ver se o Jorge vai levar ou não o filho à América. Olha, Jorge, isto é simples, vamos novamente passar o barulho. Logo depois pedimos-te um palpite. Damos 15 segundos para nos dizeres de que barulho se trata, pode ser?
2: Sim, senhor.
0: Vamos lá então, atenção. Jorge Marques, escuta-me lá. Que barulho é este?
2: Eu penso que é abrir a máquina de lavar e tirar uma capa pelo detergente lá para dentro. Com o tambor.
0: Sim, senhor. Vamos bloquear. Abrir uma máquina de lavar e meter a cápsula lá para dentro?
2: Exatamente.
0: É o palpite.
2: A tirar a cápsula.
0: Como?
2: A tirar a cápsula de detergente lá para dentro.
0: Pôr ou tirar?
2: Pôr, a tirar.
0: Está bem, tirar. Muito bem. Está a bloquear. Quem é que está aí contigo? Quem
2: é
0: que está aí contigo?
2: É a minha esposa.
0: Ah, está ela também a torcer por ti, não é? Sim, senhor. Olha, Jorge, está registado o palpite e o palpite está.
2: Oh,
0: não é esse o palpite. Não é essa a resposta certa. Mas olha, tenta mais vezes.
2: Fica para a próxima, obrigado.
0: Está bem? Um abraço, Jorge. Deus e boa semana.
2: Boa.
0: Fica atento à próxima tiragem do Que Barulho É Este? O dinheiro continua a subir.

Descansa. São os Dama com o Bubba Espinho tocar na RFM, chama-se Casa. Bom regresso a casa com o Tá Bonito. Hélder Tavares, sem Catarina Moreira, que regressa quinta-feira. Fica atento. Entretanto, um novo horário entre as 5 e as 8.

grandioso jogo da mala. É muito dinheirinho, fica atento, já te digo como participar. Para já, ouves Somber, chama-se Home Record, logo depois é Nelly Furtado com Timbaland. Tarde de segunda-feira, faz uma boa viagem com o Tamnit.

0: da casa com o Tom Nitos, Hélder Tavares sem Catarina Moreira, que regressa na quinta-feira. 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Já vemos o tempo para amanhã, o trânsito de hoje e ainda chegam as notícias.
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0: 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Atenção, o trânsito está cortado nos cabos de Ávila, no sentido Amadora a Lisboa. Há uma avaria na Crielo, junto a Pinamanique, no sentido Sacavém Algés, a obrigar ao corte de via direita. Há um acidente no IC19, sentido Lisboa Sintra, na reta dos comandos, a provocar filas desde Benfica. No inverso, há demora entre Queluz e a Reboleira. A segunda circular lenta nos dois sentidos, entre Benfica e o aeroporto. Há cinco sentidos do Acasquete. Cascais de Lisboa com filas entre Oeiras e Queijas. E no inverso, lentidão entre Caselas e Queijas. E atenção que o acesso à ponte 25 de Abril está com abrandamentos desde Campolide. A norte, a VCI, sentido Freixo da Rábida, com lentidão entre o Estádio e a A3. E mais à frente, entre o Amial e a Rábida. No inverso, há filas entre a Perlada e a A3. E os acessos à VCI estão muito preenchidos. A respeito do tempo para amanhã, atenção que amanhã é mais um dia para se fazer praia. Podemos contar com o céu pouco nublado a norte e centro. No sul o tempo vai estar quente, com máximas a ultrapassarem os 35 graus. Quanto às ilhas, aviso amarelo na Madeira e nos Açores, o tempo vai estar mais ameno.

0: Viva, boa tarde. Sou o José Carlos Silva. Há aldeias na linha de fogo do incêndio em Alvito da Beira, Proença Nova. Lavra, numa zona de Pinhal com muitos declives, o incêndio está a ser combatido ao que apuramos por 250 operacionais e 14 meios aéreos. A Autoridade de Proteção Civil pede às populações da zona para estarem atentas aos avisos que venham a ser emitidos pelas autoridades. A PGR confirma à RFM a investigação a Carlos Cabreiro, diretor da Polícia Judiciária. O Ministério Público abriu um inquérito depois de uma denúncia que foi apresentada por David Freitas, coordenador da Judiciária, que foi entretanto transferido e alvo de um processo disciplinar. O diretor da Judiciária, Carlos Cabreiro, foi acusado de ter utilizado uma escuta ilegal no caso Rui Pinto, negou tudo em tribunal, ainda assim está a ser investigado pela alegada prática dos crimes de falsas declarações e abuso de poder. Os diretores de escolas de Lisboa foram convocados pela Agência para a Gestão do Sistema Educativo para uma reunião com vista a resolver o problema de muitos alunos que estão sem vaga nas escolas. As famílias pedem uma solução urgente, até porque o ano letivo já arrancou e há mesmo um grupo de pais que se constituiu e que ameaça levar o Estado até à Justiça. Fica bem com a RFM.
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2: Muito boa tarde, Hélder Tavares. Contigo este é o Tabonito com o novo horário a partir de hoje, entre as 5 e as 8. Portanto, não estranhe se a esta hora de repente já não encontrarás a Joana Cruz por cá. Ela está às 10. Muita coisa mudou. Passa pelo site rfm.pt para checares tudo. 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

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Seguimos em frente com o Role Model.

horário a partir de hoje, entre as 5 e as 8 da noite. Olha, qual é a melhor coisa que se pode começar a fazer à segunda-feira? É? Começar já a pensar no próximo fim de semana. Pois é. O Como Voa, um top muito interessante com as melhores cidades para sair à noite. Não sei se és muito festeiro. Eu sou. Gosto de uma boa festa. E, portanto, isto interessa-me. Participaram, atenção, 24 mil pessoas nesta sondagem de Time Out. E posso já adiantar que há uma cidade portuguesa no top 20. Ok? Já te conto tudo. Primeiro ouves Miles Smith.

0: com o Tomnitz. 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Começamos em Lisboa, até porque a situação está caótica, com o um acidente na Cril, sentido Algés-Sacavém, junto ao Senhor Roubado, está a provocar demoras desde a Pontinha. Ainda na Cril, há um acidente no túnel de Benfica com filas desde Pina a Manique. No IC19, sentido Lisboa-Sintra, há lentidão entre Alfragide e Queluz. Quanto à segunda circular, há lentidão também registar nos dois sentidos entre Benfica e Aeroporto. Na A5, sentido Cascais-Lisboa, há filas entre o viaduto Duarte Pacheco e as Amoreiras. No inverso, lentidão entre Caselas e Queijas. E o acesso à ponte 25 de Abril está com bombardamentos desde Campolide. Já à norte, a VCI, sentido Freixo Barrábida, está com filas entre a Perlada e a A3. No inverso, há demora entre a Perlada e Paranhos. E os acessos à VCI estão muito preenchidos. Quanto ao tempo para amanhã, atenção que amanhã é mais um dia para se fazer praia. É isso mesmo, podemos contar com o céu pouco nublado a norte e centro. No sul o tempo vai estar quente, com máximas a ultrapassarem os 35 graus. Já nas ilhas há aviso amarelo na Madeira e nos Açores o tempo vai estar mais ameno. Ora, são 7h31 nesta altura. 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Fica atento, já a seguir digo-te quais é que são assim as cidades para sair à noite, para ti que és como eu, um bocadinho fecheiro. Antes houve Shakira com Barnaboy, já a seguir no Tabnet, chama-se Dai Dai.
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0: 2023.
1: Sim, sim. Envolveu milhares de pessoas e tenho o maior orgulho em dizer que há aqui uma cidade portuguesa no top 20. E a cidade é o Porto. Isso mesmo, Porto em 11º lugar. Porto! E eu, como volta e meia, costumo sair do Porto, no Porto, aliás, posso dizer que até concordo com este. Boa posição para o Porto. Sim, senhor, malta do Norte sabe festejar, sabe. Olha, a malta do Porto sabe aproveitar um belo pezinho de dança. E atenção, se analisarmos o top 5, deixa-me dizer-te que no que toca às cidades para sair à noite, em 5º lugar temos São Paulo. Exatamente, no Brasil. Em 4º lugar, Melbourne, na Austrália. Em 3º lugar, Nova York, nos Estados Unidos. Já sei, a Nova York é giro aquilo, mas é caro como tudo. Em 2º lugar, Berlim, Alemanha. E em 1º lugar, eu já partilho contigo, está bem? Podes também enviar já agora o teu palpite. Qual é a melhor cidade para sair à noite em 2026? 962-007-888. Tenta adivinhar enquanto ouves Love, chama-se I Like Me Better. Logo depois, David Fonseca a tocar no Tabernet.

0: 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O meu nome é Hélder Tavares. Está bonito agora com o novo horário. Segunda à sexta-feira, entre as 5 e as 8. Ora, falávamos ainda agora das cidades para sair à noite. Foi uma sondagem feita pela Time Out. Decidiu ir à procura das melhores cidades do mundo para sair à noite em 2026. Temos uma cidade portuguesa, inclusive é no top 20. O Porto, que está no 11º lugar. Porto! Mostrei-te há bocadinho o top 5, não é? Em 5º lugar, São Paulo. Em 4º, Melbourne, na Austrália. 3º lugar para Nova York. 2º lugar para Berlim. E faltou, claro, dizer-te qual é, segundo a Time Out, a melhor cidade para sair à noite em 2026. E o primeiro lugar vai para Bangkok, Tailândia. Isso mesmo. Portanto, deixa-me dizer-te que se tens uma viagem planeada já para Tailândia, aproveita Bangkok. E depois conta se achaste que realmente vale a pena sair lá à noite ou não. Ora, muito bem, eu regresso amanhã. Não te esqueças, a partir das 5 é este o novo horário do Tabnet. Entre as 5 e as 8, mantém-te bem colado à RFM, porque, como já reparaste, há sim algumas mudanças, inclusive é no painel que vem a seguir Inês Andrade e Ana Pinheiro, contigo entre as 8 e a meia-noite. Se bem que Ana Pinheiro está de férias, ou pelo menos hoje, contas com Inês Andrade, ela fica contigo até à meia-noite. Beijinhos e até amanhã.
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0: Viva, boa noite, sou o José Carlos Silva. Se a Rússia não atacar instalações energéticas e outras infraestruturas críticas, a Ucrânia fará o mesmo. É a resposta do presidente ucraniano depois do seu homólogo norte-americano ter anunciado um acordo entre Kiev e Moscovo para uma cessação de ataques contra alvos energéticos de um e do outro lado. Contudo, Volodymyr Zelensky diz estar ainda a aguardar detalhes do acordo e disse duvidar da disponibilidade de Moscovo de respeitar tal entendimento. Nesse sentido, Zelensky estende a lista de alvos que não devem ser atingidos a rotas de abastecimento alimentar. Com o cair da noite, há já uma substancial redução dos meios aéreos no combate ao incêndio em Alvito da Beira, Proença Nova, que tem habitações na linha de fogo. Em contrapartida, o reforço de meios humanos na última hora foi substancial, passou de 250 para quase 380 operacionais. O advogado Garcia Pereira entende que a juíza do Tribunal Constitucional está a preparar a opinião pública para a posição que defende sobre o Chega. A juíza confirmou que o Constitucional recebeu um requerimento para a extensão do Chega, diz que acredita que partidos de extremos deviam ser proibidos em Portugal, mas sublinhou que é muito difícil proibir um partido e dizer que este é fascista.
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3: A começar muito bem a semana com a RFM, eu sou a Inês Andrade e vou fazer-te companhia todos os dias, de segunda à sexta-feira, das 8 à meia-noite. Portanto, é um enorme orgulho fazer parte de todas as tuas noites, desse regresso a casa também, para quem chega um bocadinho mais tarde e não tem sítio para estacionar, bem sei o que é, chegar mais tarde a casa. Pela frente temos 10 músicas seguidas, sem interrupções, onde vais ter Rihanna, BTS, também a música de Jorge Palma, tinha saudades. Se faltar alguma, é só pedir nas nossas redes sociais. É isso mesmo. Vamos juntos? Sou Inês Andrade. Boa noite.

E é mesmo este o poder da música, transportar para um determinado lugar, não é? De um ano específico, ouviste Rihanna na tua RFM. Continuamos juntos, eu sou Inês Andrade. Bom recomeço para ti que tens filhos, começaram hoje a escola. É sempre uma altura muito importante e de recomeços. Por aqui, só grandes músicas. Aproveita.

É uma belíssima noite quando ouves grandes músicas na tua RFM. Eu sou Inês Andrade e, por falar em grandes músicas, eu adoro esta. É dos Coldplay. Se puderes, abre as janelas todas do carro, põe-me bem alto e aproveita. É assim mesmo. Estamos juntos, eu e tu, até à meia-noite, com grandes músicas na RFM. Boa

Estamos juntos a aproveitar as grandes músicas da RFM. Eu aproveito também, eu e Inês Andrade, para te dizer que podes ganhar. 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

verão de Ben Zangun nesta noite de segunda-feira com a RFM. Estamos bem, não estamos? Ontem aconteceu uma coisa, não sei se já te aconteceu, que era estar a fazer a scroll antes de dormir e estava a adormecer e o telemóvel caiu em cima do meu nariz. Eu tenho uma mini nódoa negra no nariz porque o telemóvel caiu em cima do meu nariz. Isto parece mentira. Continuamos com grandes músicas. Aproveita e boa noite.

0: Espero que tenhas adorado tanto esta música como eu. Tenho quase a certeza que sim. Eu sou Inês Andrade, tenho uma ótima noite de segunda-feira. E por falar em noite, temos uma noite muito especial no Porto, dia 17 de outubro. Vai acontecer, que grande espetáculo é este. Vai ser incrível, na Super Boca Arena, com a tua Ciro 4 e meia, Fernando Daniel, Luís Trigacheiro e Lisa. Também David Fonseca. Ai, já estou aqui a sonhar.
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0: Viva, boa noite, sou o José Carlos Silva, reforço de meios no combate ao incêndio em Proença, a Nova. São já mais de 420 os operacionais no terreno para compensar a saída de cena dos meios aéreos com o cair da noite. As chamas andam próximo da aldeia de Cerejeira, impulsionadas pelo vento forte em zona de floresta. Há de resto várias aldeias no caminho do fogo. O antigo primeiro-ministro Pedro Passos Coelho pede reformas e a líder da Iniciativa Liberal diz estar muito, muito satisfeita com o repto que foi lançado ao atual governo. Mariana Leitão sustenta que fazer reformas é uma necessidade do país e confessa que de entre as que considera fundamental o seu partido irá tentar que algumas avancem ainda nesta sessão legislativa. Cerca de uma centena de pessoas manifestou-se hoje contra em Marés, localidade próxima de Alenquer, a mais próxima da localização previsível da instalação de uma unidade de biometano. Os habitantes das freguesias da Brigada e da Ota contestam o projeto que está em consulta pública, temem o risco de explosão e de contaminação de solos e também de águas.
1: 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Para ti que chegaste agora, bem-vindo, tenha uma ótima noite e grande pontaria. Sabes porquê? Porque agora que vais ouvir 10 músicas seguidas, sem interrupções, onde há Katy Perry, há também a música de Fan e Janelle Monáe, que já não ouves há algum tempo, Harry Styles, Nuno Ribeiro, tudo para seres feliz. É uma banda sonora para a tua noite correr bem, não é? Ora bem, eu sou Inês Andrade e vou estar a fazer-te companhia a partir de agora, de segunda à sexta-feira, das 8 até à meia-noite, portanto, conto contigo. Muito obrigada por estares desse lado. É sempre muito bom quando fazemos companhia. Aliás, eu sempre, desde pequenina, sonhei com isto.

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1: Só grandes músicas nesta noite com a RFM. Eu sou a Inês Andrade e aqui está uma música do Harry Styles. Faz parte do quarto álbum, que é inacreditável, saiu em março deste ano. Esta música é muito especial. Chama-se American Girls e fala sobre ficar para trás. Aquela sensação que está tudo a acontecer à tua volta, mas tu não consegues apanhar a onda. Vais ouvir e vais sentir agora na RFM.

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1: Estás com a RFM e muito bem, a aproveitar 10 músicas seguidas. Se só chegaste agora, andavas a mudar de rádio, ficaste no sítio certo. Mas agora cantar, porque cantar são os males espantos, já dizia a minha avó. Saloia é do Nuno Ribeiro e toca agora na RFM. Boa noite, sou Inês Andrade.

0: Só grandes músicas na RFM. Eu sou Inês Andrade e está na hora de ligares o 761-1010 761-1010 para na próxima quarta-feira. Já esta quarta-feira, o Rodrigo Gomes estava-me sempre a corrigir. Não é a próxima, é esta. Está certo. 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

Estamos juntos a ouvir as grandes músicas da RFM. Eu sou Inês Andrade e não há interrupções, até porque o João e o Miguel estão neste momento a trabalhar e pediram esta música que é espetacular. Eu já tinha saudades, adorei. 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
1: Boa noite de segunda-feira, uma noite que está quente e estás com as grandes músicas. Eu sou Inês Andrade e podes, quando saís do carro, continuar a ouvir a tua RFM. Tens várias opções, através do site da tua RFM, também através da aplicação. A aplicação, por descarrar, não pagas nada, e até em algumas boxes de televisão. Andas com a melhor banda sonora.
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0: Olá, viva, boa noite. Sou o José Carlos Silva, reforço de meios no combate ao incêndio em Proença Nova. São já mais de 420 operacionais no terreno para compensar a saída de cena dos meios aéreos com o cair da noite. As chamas andam próximo da aldeia de Cerejeira, impulsionadas pelo vento forte em zona de floresta. Há de resto várias aldeias no caminho do fogo. O antigo primeiro-ministro Pedro Passos Coelho pede reformas e a líder da Iniciativa Liberal diz estar muito, muito satisfeita com o repto que foi lançado ao atual governo. Mariana Leitão sustenta que fazer reformas é uma necessidade do país e confessa que, de entre as que considera fundamentais, o seu partido irá tentar que algumas avancem ainda nesta sessão legislativa. Cerca de uma centena de pessoas manifestou-se hoje em Marés, localidade próxima de Alenquer, a mais próxima da localização previsível da instalação de uma unidade de biometano. Os habitantes das freguesias da Brigada e da OTA contestam o projeto, que está em consulta pública, temem o risco de explosão e de contaminação de solos e também de águas. Fica bem com a RFM.
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2: Neste RFM e fizeste muito bem, até porque é a partir de agora que vais ouvir 10 músicas seguidas. Vou dar-te aqui um bocadinho do cardápio das 10 músicas seguidas, já para teres uma ideia. Vais para ouvir a Rita Rocha, o The Weeknd, também a música de Teddy Swims, Descendentes, Taylor Swift. Não vai faltar aqui uma bela banda sonora para a tua noite correr super bem. Muito obrigada a todas as pessoas que nos ouvem enquanto trabalham, porque trabalhar à noite é um ato de coragem, não é? Vamos lá começar com uma das tuas músicas favoritas, 10 músicas seguidas.

Grande música do The Weeknd na tua RFM. Faz uma boa viagem. Eu não sei se tens aquele momento em que dizes: vou prometer que hoje me deito cedo. Às 10h30 estou a dormir. De repente são 11, 11h40, meia-noite, e tu ainda não dormiste nada. Provavelmente porque estás a fazer scroll do teu telemóvel, ou então porque estás a ver uma série. Eu tenho aqui um truque, que é ver séries de antigamente, de 2006, tipo Donas de Casa Desesperadas. São muito paradas e dá logo sono. Portanto, fica aqui este truque. Sou Inês Andrade e começamos agora uma das tuas músicas favoritas. Se não é, vai ser. São 10 músicas seguidas na RFM para ouvir.

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Hoje começou a escola em quase todo o país para muitas crianças, portanto hoje é um dia de recomeços. Se estás nesse barco, força, que recomece muito bem, está bem? Continuamos juntos, só com grandes músicas na RFM. Sou Inês Andrade, boa noite.

0: Tem uma ótima noite de segunda-feira. Estás com a RFM, eu sou Inês Andrade e quero que tu na quarta-feira ganhes 12.487 euros. Estou a falar do grandioso jogo da mala. Acontece todas as quartas-feiras pelas 9 da manhã, portanto convém ter só no telemóvel. E quando te ligarmos, se fores o sortudo, tens de dizer que dentro da mala estão 12.487 euros para serem teus. 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Sinto que neste momento, se ligares, vai dar sorte.
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0: Olá, viva, boa noite. Sou o José Carlos Silva. Terão sido resolvidos hoje os 500 casos de alunos sem escola? Saldo positivo no culminar de uma reunião de 7 horas, a Peru RFM, terá sido encontrada uma resposta para os 500 casos de alunos sem escola, que levou a uma reunião dos diretores de escola do Conselho de Lisboa com o Ministério da Educação. A MEU reconhece ter sofrido um ataque em massa que provocou perturbações nos serviços disponibilizados por esta operadora, com congestionamentos e degradação da rede internacional. A empresa assegura que não foram comprometidos dados dos clientes. Para além da MEU, outras empresas reportaram problemas, como a Vodafone, a Nós e a Digi. São já mais de meio milhar o número de operacionais que combatem o incêndio em Alvito da Beira, Proença Nova, numa altura em que foram dispensados os meios aéreos. Com o cair da noite, a aposta passa, obviamente, pelo combate a piado, que é prejudicado pelo vento. Ao longo das últimas horas, o combate ao fogo foi recebendo sucessivos reforços. Para além de 535 operacionais que estão no terreno, estão ainda mais de 170 viaturas. As chamas andam esta noite próximo de aldeias como a de Cerejeira.
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Ziludo com uma grande música aqui na RFM, espetaculares. Eu sou Inês Andrade, vou estar sempre a fazer-te companhia todas as noites com a Ana Pinheiro, das 8 da noite à meia-noite, vai ser sim, da segunda à sexta-feira. E é um orgulho estar sempre ao teu lado a dar-te grandes músicas, como é esta por aqui.

0: Será?
1: Boa noite com a RFM. Estás muito bem a ouvir a tua música favorita na tua rádio favorita, a tua RFM. Eu sou Inês Andrade e vamos lá saber. Tu queres ganhar? 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Mas para ganhares, convém passares no site da RFM, veres todos os palpites que já saíram errados e assim consegues excluir algumas hipóteses. Depois é ouvir as tiragens que acontecem de segunda a sexta-feira, todos os dias.
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0: E é assim que vamos estar juntos com grandes músicas todas as noites, de segunda a sexta-feira. Eu sou Inês Andrade, das 8 à meia-noite vou estar aqui contigo. Pronto, se quiseres conhecer melhor, Inês Andrade, seu último é no Instagram. A chegar está o Oceano Pacífico, portanto deixa de ficares desse lado e faz uma boa viagem.
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7: Olá, viva, boa noite, sou o José Carlos Silva. Já há solução para todos os 500 casos de alunos sem escola. A solução para os casos pendentes foi alcançada após uma reunião de 7 horas, ao que apurou o RFM, entre os diretores de escola do Conselho de Lisboa e o Ministério da Educação. Há dois incêndios em Proença Nova, ambos em Sobreira Formosa e Alvito da Beira. Um deles empenha 535 operacionais, o outro 183, ou seja, um total de 718 homens. As chamas andam perto de aldeias, como a de Cerejeira e Sobrainho dos Gaios. O autarca de Proença Nova suspeita que se trata de um fogo posto. A NATO abateu um drone que sobrevoava espaço aéreo da Lituânia. Suspeita-se que o aparelho entrou através da Bielorrússia. Foi abatido por caças da NATO. Portugal é o terceiro país europeu com mais casos identificados da Mpox. Tem 162 casos confirmados. Pior mesmo só Espanha, com 241, e França, com 173. Portugal registrou ainda em poucas semanas 66 casos de uma subvariante do vírus e neste caso lidera comparativamente com os casos registados na Alemanha ou em França. Fica com o Oceano Pacífico.
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0: em plena baixa mar
1: e com a lua ainda muito estreita. É assim que começa o Oceano Pacífico desta noite. 2 horas de grandes músicas calmas e alguma conversa. Boa noite, boa viagem. Estás com a RFM. Sou a Ana Colasso.

Muitas vezes tem-se a noção que filha de peixe sabe nadar. Que o diga Fernanda Torres, filha de Fernanda Montenegro e Fernando Torres. Fernanda Torres, atriz, escritora, cronista, guionista brasileira, que ganhou o Globo de Ouro e foi nomeada para o Oscar pelo filme Ainda Estou Aqui. O filme que ganhou o Oscar do melhor filme internacional. Faz hoje anos, dia 15 de setembro. E se faz anos também, parabéns, estás com o Oceano Pacífico.

Cada vez mais podes aprender tudo em qualquer lugar, no tempo que quiseres. A possibilidade do ensino online leva cada vez mais conhecimentos, avaliações e métodos pedagógicos cada vez mais longe e de uma forma cada vez mais criativa, mais credível. Hoje, dia do ensino online, um dia para aprender mais alguma coisa sobre qualquer coisa. Estás com a RFM. Bons estudos.

0: Graves conflitos armados, o Papa Leão XIV convida o mundo a colocar o desenvolvimento e a sustentabilidade acima da violência e da destruição. Para quem está mais longe destes cenários de guerra, o cuidado pela criação continua a ser uma urgência. Como cuida cada um de nós pela criação? O que fazemos pela defesa das praias limpas, dos passeios limpos, dos jardins comuns tantas vezes deixados ao abandono? Como lutamos contra a poluição dos mares, dos rios e das ribeiras? Separamos o lixo em nossas casas? Pensa nisto e boa noite.
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1: A caminho da segunda onda do Oceano Pacífico na RFM, só com grandes músicas calmas. Boa noite, boa viagem.
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1: A segunda onda do Oceano Pacífico na RFM começa com Alex Warren, uma canção de luto pessoal, uma música que reflete a tristeza depois da morte dos seus pais. Uma música que é muitas vezes mal interpretada. Alex chegou mesmo a dizer que não compreende como usam esta sua música tantas vezes em casamentos. Uma balada que fala da perda e das saudades. 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